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1: Olá, boa noite.
2: Boa noite para você que nos acompanha em todo o país.
1: Terça-feira, 16 de junho de 2026.
2: Vamos ao destaque do dia. Presidente Lula se reúne com países mais desenvolvidos do Ocidente.
1: Em reunião do G7 na França, o presidente defendeu que dívidas de países pobres sejam convertidas em serviços ambientais.
2: Destacou ações brasileiras para conter o aquecimento global e a redução da pobreza. Luana Karen.
3: Lula também falou de segurança. Defendeu que o combate ao narcotráfico seja feito junto ao combate de ilícitos, como lavagem de dinheiro e tráfico de armas.
1: E ainda, na nossa última reportagem sobre o Move Brasil, vamos falar das condições facilitadas para motoristas de táxi e aplicativos trocarem os carros.
2: Os profissionais poderão comprar carros de até R$150 mil, pagando a metade dos juros de mercado. Luciana Colares de Holanda.
4: A partir de 19 de junho, os motoristas habilitados poderão escolher veículos e procurar uma instituição financeira credenciada para solicitar o financiamento.
1: E a gente vai falar também de educação.
2: Termina amanhã o prazo para pagar as inscrições do Enem para os alunos que não estão isentos da taxa.
1: E os dados mais recentes divulgados pelo governo do Brasil mostram que o número de crianças dependentes do BPC na escola é o maior já registrado.
2: Hoje na apresentação da Voz do Brasil, eu, Mariana Jungmann e Luciano Seixas.
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2: O presidente Lula segue na França, onde participou hoje da reunião de cúpula do G7, o grupo que reúne as nações mais desenvolvidas do Ocidente.
1: Em seu discurso, o presidente defendeu que os países ricos destinem mais recursos para os países em desenvolvimento.
2: Lula também manteve reuniões bilaterais com a Comissão Europeia e a primeira-ministra do Japão.
3: Na primeira intervenção na cúpula do G7 em Evian, na França, o presidente Lula alertou os líderes do grupo, que reúne algumas das maiores economias do mundo, que a desigualdade entre nações ricas e pobres aumentou nos últimos anos. A sessão foi fechada à imprensa e teve apenas o discurso escrito divulgado. De acordo com o presidente, ano passado, houve uma queda histórica de 23% na ajuda oficial ao desenvolvimento. Segundo Lula, a falta de recursos tem deixado milhões de pessoas ao redor do mundo sem alimentação, sem escola e vulneráveis a doenças que poderiam ser prevenidas. Por outro lado, o brasileiro afirmou que os gastos militares somam quase 3 trilhões de dólares por ano. Ainda no discurso, o presidente Lula defendeu soluções, como a troca de dívidas dos países pobres por ações climáticas ou investimentos sociais. E destacou medidas adotadas pelo Brasil, como o Fundo Florestas Tropicais para Sempre, criado para financiar a manutenção desse bioma, e a Aliança Global contra a Fome e a Pobreza, que permite o compartilhamento de experiências eficazes na redução de desigualdades. Lula também falou de segurança. Defendeu que o combate ao narcotráfico seja feito junto ao combate de ilícitos, como lavagem de dinheiro e tráfico de armas. Pela manhã, o presidente Lula se reuniu com a primeira-ministra do Japão, Sanae Takaishi. Eles trataram do possível início das negociações para um acordo de comércio entre Mercosul e Japão.
5: Eu fico muito feliz com essa perspectiva virtuosa de um acordo Japão-Mercosul. E além dessa boa notícia do Mercosul, eu espero que possamos produzir boas notícias na relação bilateral Brasil-Japão.
3: No fim da tarde, o presidente Lula se reuniu com a presidente da Comissão Europeia, Ursula von der Leyen, e com o presidente do Conselho Europeu, Antônio Costa. Eles trataram de medidas restritivas adotadas por países da Europa contra produtos brasileiros. E acertaram a criação de uma comissão entre o Itamaraty e os representantes do Bloco Europeu para identificar as dificuldades e buscar soluções. Também nesta terça-feira, o presidente Lula participou de um jantar com todos os chefes de Estado e de governo que estão em Evian para as reuniões do G7. De Evian-les-Bains, na França, Luana Karen.
1: E ainda durante os trabalhos do G7, o presidente Lula e o diretor-geral da Organização Mundial da Saúde, Tedros Adhanom, divulgaram uma carta pedindo que os líderes das maiores economias do mundo apoiem a conclusão do Acordo Global sobre Pandemias.
2: O acordo foi aprovado em 2025, mas um ponto extra ainda precisa ser discutido para ele entrar em vigor.
1: O Brasil preside essas negociações que tratam da adoção do anexo de acesso a patógenos e partilha de benefícios.
2: O foco é garantir a troca de informações sobre vírus, bactérias e outros agentes com potencial para se tornarem novas pandemias.
1: Além disso, é preciso garantir que países em desenvolvimento tenham acesso a vacinas e tratamentos de forma justa do que ocorreu com a pandemia de Covid-19.
2: Garantir mobilidade e proteger áreas ambientais são desafios das obras de pavimentação da BR-319, que atravessa uma das regiões mais sensíveis da Amazônia.
1: A rodovia conecta Manaus a Porto Velho e é a única via terrestre que liga a capital do Amazonas com o restante do país.
2: Com investimento de 20 bilhões de reais, o governo do Brasil vem adotando um modelo inédito que deve servir de referência.
1: São medidas especiais para assegurar proteção ambiental e reduzir o isolamento logístico da região.
6: Uma rodovia que representa um dos maiores desafios de infraestrutura do país. A BR-319, responsável por conectar o Amazonas ao restante do Brasil por via terrestre, recebe um novo modelo de gestão. A ideia é unir mobilidade, desenvolvimento e preservação da floresta. Em Brasília, representantes do governo do Brasil apresentaram as medidas especiais previstas. O plano prevê ações de proteção ambiental, monitoramento territorial, reforço da fiscalização e regularização de terras na área de influência da rodovia. A secretária executiva do Ministério do Meio Ambiente e Mudança do Clima, Ana Flávia de Sena Franco, explica que todo o trabalho feito pelo governo vai transformar a BR-319 em um modelo de desenvolvimento e preservação ambiental.
7: Nosso objetivo é fazer do processo de repavimentação da rodovia um modelo de gestão e controle ambiental com participação das comunidades, respeito aos saberes tradicionais, recuperação de área degradada, geração de emprego e renda para a população por meio do fortalecimento das cadeias da bioeconomia.
6: O plano prevê melhorias nos 877 quilômetros da BR-319. As medidas de proteção ambiental incluem a ampliação de áreas protegidas, ações de resgate da fauna e criação de estruturas de passagem para animais, além do reconhecimento e demarcação de terras indígenas e ações de regularização fundiária. Entre as medidas de infraestrutura estão a substituição de 52 pontes de madeira e a manutenção permanente da rodovia. A previsão é implantar também sistemas de monitoramento com implantação de portais de fiscalização, brigadas de combate a incêndios e bases integradas de órgãos públicos. Para o diretor-presidente da InfraSA, Jorge Bastos, trata-se de um modelo inovador e único no mundo.
8: É uma coisa inovadora, não tem nada igual no mundo, é de suma importância não só para o Brasil, mas para o mundo inteiro a gente mostrar como pode ser sustentável uma rodovia dentro da selva amazônica.
6: O modelo prevê um contrato único de 20 anos, renovável por mais 15. A assinatura do contrato deve acontecer em dezembro de 2027. A expectativa é transformar a BR-319 em referência de integração regional com proteção da Amazônia e presença permanente do poder público na região. Reportagem Pablo Mundim.
2: Move Brasil foi criado pelo governo federal para estimular a troca da frota brasileira por veículos mais modernos, eficientes, seguros e menos poluentes.
1: Inicialmente, o programa teve foco em caminhões e ônibus, que nós falamos aqui na Voz do Brasil.
2: Na última sexta-feira, foi lançada a versão voltada para ajudar entregadores a comprarem novas motos, bicicletas elétricas e veículos semelhantes.
1: Hoje nós vamos falar do Move Brasil voltado para taxistas e motoristas de aplicativos.
2: A partir dessa sexta-feira, eles poderão solicitar o financiamento de novos veículos junto a instituições financeiras. Luciana Colares de Holanda explica.
9: Juros abaixo da metade dos valores encontrados no mercado e melhores prazos para pagar. Esses são os benefícios que o programa Move Aplicativos oferece para taxistas e motoristas de aplicativos adquirirem veículos novos. As condições especiais de financiamento valem para carros de até R$ 150 mil reais e que atendam critérios de sustentabilidade, como os flex, híbridos e elétricos. Wallace Moreira, secretário de Desenvolvimento Industrial, Inovação, Comércio e Serviços, detalha as vantagens do programa.
10: Para além de proporcionar a possibilidade de renovação de frota, de descarbonização, ela também dá ao trabalhador melhores condições de trabalho, de vida e de adquirir uma propriedade a uma taxa de juros que está abaixo da metade do mercado. A taxa de juros hoje de mercado gira em torno entre 24% e 28%, dependendo do perfil. Hoje, essa taxa de juros é de 12,5% para homem e 11,5% para as mulheres.
9: Uma pesquisa do IBGE, divulgada no ano passado, mostra que quase 2 milhões de pessoas trabalhavam como motoristas de automóvel no Brasil em 2024. Para Simone Almeida, motorista de aplicativo há quase 10 anos, não fosse por essas condições facilitadas de pagamento, seria impossível trocar de carro.
11: Hoje, nas condições atuais, sem o programa Move Brasil, a gente não consegue adquirir esse veículo para ter um rendimento melhor. E é conforto também do passageiro. O passageiro entra ali e quanto mais estrelas você tem, quanto mais bem avaliado você é, mas você recebe corridas pelas plataformas.
9: Em maio, o presidente Lula assinou uma medida provisória que destina até 30 bilhões de reais para o programa. Podem participar motoristas de aplicativos com cadastro ativo há pelo menos 12 meses que tenham realizado ao menos 100 corridas nesse período na mesma plataforma, além de taxistas em atividade. Para participar, é só acessar a plataforma oficial gov.br/movebrasil e autorizar o uso dos dados necessários para análise de elegibilidade. E ainda esta semana, a partir de 19 de junho, os motoristas habilitados poderão escolher veículos e procurar uma instituição financeira credenciada para solicitar o financiamento. Reportagem Luciana Colares de Holanda.
1: Doenças do pulmão, do coração, maior incidência de câncer.
2: A lista de prejuízos na saúde é grande para quem fuma.
1: Segundo a Organização Mundial da Saúde, o tabaco mata mais de 8 milhões de pessoas no mundo por ano.
2: O SUS oferece todo o tratamento de graça para quem deseja parar de fumar. E a busca por ele tem crescido nos últimos anos.
12: O servidor público Frederico Pereira fuma há mais de 30 anos. Ele está em tratamento no Hospital Universitário de Brasília por causa da bronquite e do início de um enfisema pulmonar. E fala sobre a dificuldade que é abandonar o cigarro.
13: Não desisti ainda dessa luta e dessa tarefa, até porque é uma necessidade de saúde.
12: Parar de fumar vai muito além de abandonar um hábito. A dependência da nicotina provoca sintomas físicos e emocionais que podem dificultar o processo. Por isso, muitas vezes é necessário acompanhamento médico. O Sistema Único de Saúde oferece tratamento completo para quem deseja parar de fumar. A chefe de controle do tabagismo do Instituto Nacional de Câncer, INCA, Maria José Giongo, detalha esse atendimento.
14: Então, essa pessoa ela vai ser acolhida na unidade de saúde, né? Esse tratamento ele pode ser individual ou em grupo, caso seja necessário que essa pessoa, que esse cidadão se utilize de medicamentos para auxiliá-lo no processo de cessação, então ele vai receber esse medicamento também de forma gratuita. Então as equipes das unidades de saúde dispõem de uma equipe ali multiprofissional que vai dar toda assistência para a pessoa que deseja parar de fumar.
12: E a procura por tratamento tem crescido. A distribuição de remédios no SUS aumentou 138% entre 2022 e 2025. Foram 19 milhões de medicamentos entregues em 2022, número que saltou para 46 milhões no ano passado. Além do medicamento bupropiona, o SUS oferece também outras opções que ajudam a parar de fumar, como goma de mascar e adesivos de nicotina, um apoio importante para combater um hábito que traz consequências sérias para a saúde. No Brasil, 477 pessoas morrem a cada dia por causa do tabagismo. O professor e pneumologista do Hospital Universitário de Brasília, Ricardo Martins, fala sobre os malefícios do cigarro.
15: O cigarro é a principal causa evitável de doença no mundo. No campo das doenças respiratórias, são as doenças do tipo bronquite, enfisema, câncer de pulmão, que nos preocupa bastante, né? E doenças também da área do coração, né?
12: Quem deseja parar de fumar pode procurar uma unidade básica.

0: aberto, mais 50 dias multa. Se aposentado com doença grave não foi isento de imposto de renda e pagou mais do que deveria após a morte dele, tanto o espólio como os herdeiros podem pedir na justiça a devolução do valor pago indevidamente. Esse entendimento é do STJ. Fátima Uchoa.
1: O espólio de uma aposentada com câncer de mama buscou o reconhecimento da isenção de imposto de renda prevista em lei e a restituição dos valores descontados indevidamente da aposentadoria dela. A Justiça do Rio Grande do Sul extinguiu o processo sem resolução do mérito. Já o relator na segunda turma do STJ, ministro Teodoro Silva Santos, considerou que, embora a isenção por doença grave tenha natureza pessoal, a restituição possui caráter patrimonial e pode ser transmitida aos herdeiros. Assim, um colegiado determinou que os autos retornassem ao Tribunal Estadual para prosseguimento do julgamento da apelação sobre o pedido de restituição.
0: Justiça do Trabalho e órgãos parceiros organizam últimos detalhes para começar o atendimento a comunidades indígenas no Amapá. Rafael Silva.
2: Começam amanhã os serviços levados pela 4ª Itinerância Cidadania aqui com você, a Aldeia Manga, no município de Oiapoque, extremo norte do estado. Desde domingo, equipes da Justiça do Trabalho e de órgãos parceiros se organizam na região. Hoje estão sendo montadas as estruturas e revisados os últimos detalhes para atendimentos sobre questões trabalhistas e previdenciárias, serviços de saúde, regularização de documentos e muito mais. E tudo isso de graça para os moradores da região.
0: O TSE recebeu representantes da Confederação Nacional do Comércio de Bens, Serviços e Turismo para inspecionar os códigos-fonte da urna eletrônica e dos sistemas eleitorais. É a terceira instituição fiscalizadora a visitar o TSE. Fábio Ruas.
3: O representante da Confederação Nacional do Comércio foi recebido pela equipe da Secretaria de Tecnologia da Informação do TSE. Os técnicos do tribunal tiraram dúvidas e abriram o código-fonte para a vistoria. Yuri Cavalcante, especialista em tecnologia da informação da CNC, elogiou a iniciativa do TSE de realizar o ciclo de transparência das eleições 2026. Já fizeram a vistoria o Partido União Brasil e o Senado Federal.
0: Ministérios Públicos Federal e de São Paulo pedem a anulação de nova licença do pré-sal por risco de agravamento da crise climática. Estima-se que a extração e o uso dos combustíveis fósseis resultem no lançamento de mais de 3 bilhões e 800 milhões de toneladas de gás carbônico na atmosfera. Vanessa Pereira.
4: A nova licença corresponde à etapa 4 do pré-sal, a nova fase de exploração de óleo e gás natural na Bacia de Santos, em São Paulo, prevista para começar entre 2026 e 2032. O objetivo da ação é que a licença seja definitivamente anulada e que o IBAMA seja proibido de conceder novos avais até que a Petrobras cumpra os diversos requisitos que estão em aberto, como a complementação dos estudos ambientais e a comprovação da compatibilidade da etapa 4 com compromissos assumidos pelo Brasil e pela empresa na redução de emissão de gases do efeito estufa.
0: 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Boa noite.
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0: sou Paula Groba.
1: E eu sou Humberto Pinheiro.
0: E estes são os destaques de hoje do Jornal do Senado, que começa agora.
1: Senado aprova projeto que reconhece pós-graduação como formação continuada de professores.
0: Avança a proposta que acaba com soltura automática de presos por atraso na revisão de prisões preventivas.
1: Aprovada a criação da Universidade Federal do Esporte.
0: Boa noite.
1: Boa noite.
0: Cursos de especialização, mestrado e doutorado poderão passar a contar oficialmente como

0: formação continuada dos professores da educação básica pública.
1: O plenário aprovou um projeto que atualiza a Lei de Diretrizes e Bases da Educação para reconhecer essas qualificações como parte do aperfeiçoamento profissional dos educadores. Repórter Douglas Castilho.
2: Estão amparados pela proposta as especializações e também as pós-graduações, como mestrado e de doutorado, inclusive com a garantia de licença remunerada já prevista na Lei de Diretrizes e Bases da Educação, sem a criação de novos gastos para o Estado. A relatora da proposta, a senadora professora Dorinha Seabra, do União do Tocantins, ressaltou a importância da proposta.
3: Trata-se de reconhecer que o professor não é apenas receptor de conhecimento produzido pela academia, mas ele também é agente capaz de produzir saberes a partir da sua experiência profissional.
2: A pesquisadora Flávia Monteiro, professora da Faculdade de Educação da Universidade Federal Fluminense, reforçou o papel e a necessidade da formação continuada na área da educação.
4: Isso representa um avanço e fortalece também a compreensão de que a formação de professores, ela deve ocorrer ao longo de toda a carreira.
2: O Plano Nacional de Educação, que é o principal instrumento de planejamento estratégico da educação no Brasil, estabeleceu a meta de que até 2034, 70% dos professores da rede pública tenham alcançado o nível de pós-graduação. A proposta vai à sanção presidencial.
0: O presidente do Senado Federal, Davi Alcolumbre, negou ter recebido 30 milhões de dólares do dono do Banco Master, Daniel Vorcaro, por meio de uma conta no exterior, ao repudiar a informação publicada em reportagem na última semana pela revista Veja. O parlamentar disse que as acusações são falsas e declarou que a situação representa não apenas um ataque pessoal, mas atinge também a imagem institucional do Poder Legislativo.
1: Davi Alcolumbre ainda defendeu a apuração da origem das informações divulgadas e afirmou que adotará todas as medidas legais e judiciais para esclarecer o caso. O senador enfatizou que não aceitará tentativas de intimidação ou constrangimento e criticou a divulgação de acusações sem provas.
5: Não podemos permitir que isso se torne uma prática normal no nosso país. Não podemos admitir que autoridades públicas, instituições ou qualquer cidadão sejam desmoralizados com base em fatos inventados e acusações absolutamente sem nenhuma prova.
0: Um atraso da justiça deve ser suficiente para colocar um preso em liberdade? Essa é a discussão por trás de um projeto aprovado pela Comissão de Segurança Pública do Senado.
1: A proposta acaba com a possibilidade de soltura automática quando houver demora na revisão periódica da prisão preventiva. O texto, que segue o entendimento dos tribunais superiores, ainda será analisado pela Comissão de Constituição e Justiça. Repórter Bruno Lourenço.
6: A Comissão de Segurança Pública analisou três projetos de lei que tratavam de regra que considerava ilegal a prisão preventiva caso o juiz não revisasse a necessidade da medida a cada 90 dias. A redação aprovada determina que o atraso na revisão não gera liberdade automática. Antes de qualquer decisão, o Ministério Público deverá ser obrigatoriamente ouvido e o ônus de pedir a reavaliação passará a ser da parte interessada, como explicou o relator, senador Fabiano Contarato, do PT do Espírito Santo.
7: Concordamos que uma vez decorrido o prazo para a reavaliação da prisão, se mostra adequada e necessária a prévia oitiva do Ministério Público sobre a manutenção da medida ou a soltura do preso, uma vez que essa previsão prestigia o princípio acusatório que orienta o processo penal.
6: O senador Sérgio Moro, do PL do Paraná, lembrou que a soltura automática não constava no texto original do pacote anticrime enviado por ele quando era ministro da Justiça, tendo sido incluída durante a votação na Câmara dos Deputados.
8: Aí isso foi enxertado pro lobby pro crime, infelizmente, de alguns parlamentares lá na Câmara dos Deputados. E foi aprovada essa aberração que sugere que a prisão caia automaticamente, que é o sonho dos vorcaros da vida, inclusive.
6: O projeto aprovado também amplia para 180 dias o prazo de revisão nos casos em que o preso já tenha sido condenado em primeira instância. O relator justificou que a medida é razoável diante da estrutura enxuta e da falta de capilaridade dos tribunais de segunda instância.
0: E o senador Sérgio Moro, do PL do Paraná, defendeu o endurecimento das leis de combate ao crime organizado ao afirmar que propostas nessa área têm enfrentado resistência do governo federal. Segundo ele, medidas como o fim das saídas temporárias de presos e o projeto antifacção avançaram graças à atuação da oposição no Congresso.
1: Moro também comentou a decisão dos Estados Unidos de classificar o PCC e o Comando Vermelho como organizações terroristas. Na avaliação do senador, a medida pode dificultar a lavagem de dinheiro e o financiamento internacional das facções.
9: É claro que essa designação feita pelos Estados Unidos não resolve todos os problemas. É claro que a tarefa de combater essas organizações é do Brasil, mas é evidente que essa ação do governo norte-americano facilita o nosso trabalho a nível internacional.
0: Já o senador Camilo Santana, do PT do Ceará, defendeu a aprovação da PEC da Segurança Pública pelo Senado. A proposta prevê maior integração entre União, estados, municípios e Distrito Federal no combate à criminalidade, com o compartilhamento de informações, uso de tecnologia e ações conjuntas contra o crime organizado.
1: Segundo o parlamentar, a medida fortalece o Sistema Único de Segurança Pública e a cooperação entre as forças policiais. O texto já foi aprovado pela Câmara dos Deputados e aguarda a análise do Senado.
10: Porque o crime, ele ultrapassou as fronteiras dos estados, portanto, você tem uma coordenação nacional integrada nas informações, na inteligência, na cooperação, e essa PEC da segurança vai permitir que a gente possa dar o avanço necessário que o Brasil precisa em relação a esse tema que aflige a população, que aterroriza a população brasileira.
0: O esporte pode ganhar uma universidade dedicada à formação de profissionais e ao desenvolvimento de políticas públicas para o setor.
1: Os senadores aprovaram uma proposta que cria a Universidade Federal do Esporte. A nova instituição terá como missão produzir conhecimento, qualificar gestores e profissionais e contribuir para o fortalecimento das ações esportivas no país. Os detalhes com Pedro Pincer.
11: Com futura sede em Brasília, a Universidade Federal do Esporte terá entre as finalidades a formação de recursos humanos de excelência, com competências e habilidades para a gestão de políticas públicas de esporte e o incentivo à produção de conhecimento científico e tecnológico aplicado à gestão do esporte e ao treinamento de alto rendimento. Ex-ministro da Educação, o senador Camilo Santana, do PT do Ceará, ressaltou a importância da criação da instituição.
10: O Brasil é uma potência esportiva. Somos um país de talentos extraordinários, mas ainda convivemos com a carência de profissionais qualificados na ciência do esporte, na gestão esportiva, no treinamento de atletas, no paradesporto e nas políticas públicas voltadas à inclusão pelo esporte. A Universidade Federal do Esporte nasce com o potencial de ajudar a preencher esse vazio histórico.
11: Os recursos financeiros para a implantação e manutenção da universidade virão do Orçamento Geral da União, com a possibilidade de auxílios e subvenções por entidades públicas e particulares. O texto segue agora para a sanção presidencial.
0: E o Senado homenageou 3 pessoas e instituições dedicadas ao cuidado dos mais vulneráveis. Na segunda edição da Comenda Santa Dulce dos Pobres, foram reconhecidos o Instituto da Primeira Infância e Pred de Fortaleza, que atende mais de 4 mil crianças, a religiosa Maria Nilda Cavalcante Rangel e Jorge Eduardo Deister, coordenador da Vila do Pequenino Jesus, em Brasília.
1: Autor da proposta que criou a premiação, o senador Eduardo Girão, do Novo do Ceará, afirmou que a comenda dá visibilidade a exemplos concretos de solidariedade e serviço ao próximo. A comenda Santa Dulce dos Pobres foi criada em 2020 e é concedida anualmente a pessoas e instituições que prestam serviços relevantes na área social da saúde. Edição de Paula Groba e trabalhos técnicos de Eliseu Caires. O Jornal do Senado fica por aqui. Acompanhe agora as notícias da Câmara dos Deputados. Boa noite.
0: Boa noite e até amanhã.
12: Jornal Câmara dos Deputados. Plenário pode aumentar proteção de mulheres contra violência política.
13: Câmara aprova punição para má-fé em processos de violência doméstica.
12: Parlamentares analisam políticas públicas de apoio para a população idosa.
13: Boa noite. Maria do Rosário, do PT do Rio Grande do Sul, elogia o lançamento da Rede Nacional de Proteção e Defesa dos Direitos Humanos da Pessoa Idosa. Segundo a deputada, a medida busca ampliar a dignidade e combater a violência exercida contra a parcela da população que mais cresce no país.
14: Maria do Rosário reforça ainda a necessidade de o Parlamento aprovar medidas focadas no fortalecimento da Política Nacional de Cuidados, na criação de um auxílio financeiro para cuidadores de idosos do BPC e na aprovação da Convenção Internacional sobre o Envelhecimento Humano.
13: Ranieri Paulino, do Republicanos da Paraíba, chama atenção para o crescimento dos casos de violência contra idosos e defende o fortalecimento das políticas de proteção e cuidado. Ele pede garantia de dignidade e segurança às pessoas em situação de maior vulnerabilidade.
14: Ranieri Paulino ainda destaca a necessidade de ampliar o acesso aos serviços destinados às pessoas com deficiência no interior da Paraíba. Para ele, a descentralização desses atendimentos é fundamental para promover inclusão e assegurar direitos à população que vive fora dos grandes centros.
13: José Ayrton Félix Cirilo, do PT do Ceará, defende mais investimentos em políticas de cuidado e proteção para crianças e adolescentes. O deputado afirma que a falta de atenção, presença e apoio familiar pode comprometer o desenvolvimento integral desde a infância.
14: José Ayrton Félix Cirilo aponta que o orçamento federal ampliou a participação dos recursos destinados a crianças e adolescentes nos últimos anos, mas ainda precisa avançar em áreas como educação, saúde, assistência social, segurança alimentar e proteção de direitos.
12: Votação.
13: Punição para quem agir de má fé durante processos de violência doméstica ou familiar contra a mulher é aprovada na Câmara. Confira os detalhes na reportagem de Sofia Peçanha.
15: A Câmara dos Deputados aprovou o projeto que autoriza os juizados de violência doméstica e familiar contra a mulher a aplicar punições para quem agir de má fé. A proposta, de autoria da deputada Flávia Moraes, foi aprovada pelas Comissões de Defesa dos Direitos da Mulher e de Constituição e Justiça. A medida altera a Lei Maria da Penha, com o objetivo de aplicar sanções para quem agir com deslealdade no curso do processo, invenção ou distorção de fatos propositalmente e tentativa de prejudicar outra pessoa injustamente são algumas condutas ilegais. A deputada Laura Carneiro, do PSD do Rio de Janeiro, relatora na Comissão de Constituição e Justiça, explicou.
16: A má-fé não ocorre pela simples inexistência de condenação ou falta de prova, mas é caracterizada quando a parte ofensora ou ofendida deliberadamente tenta desrespeitar a justiça, utilizando-se de instrumentos ilegais.
15: Pelo texto aprovado, se o juiz entender que alguém agiu de má fé, essa pessoa pode ser punida com multa de até 10 salários mínimos. Durante a votação na Comissão da Mulher, a relatora da proposta, a deputada Silvia Cristina, do PP de Rondônia, concordou que a medida contribui para o bom andamento dos processos e da proteção às mulheres.
17: Consideramos, pois, que tais aperfeiçoamentos ajudarão a evitar excessos e abusos das partes, conferindo maior credibilidade à Lei Maria da Penha e maior prestígio à verdade real, ampliando a proteção de todas nós mulheres brasileiras.
15: Os danos processuais já estão previstos no Código de Processo Civil e ocorrem quando uma das partes, autor ou réu, não age de forma correta. Para essas condutas, o Código prevê penas como multa e indenização à parte contrária pelos prejuízos que sofreu. Agora, o projeto que aplica punições para quem agir de má fé em casos de violência doméstica e familiar contra a mulher segue para análise do Senado. Da Rádio Câmara de Brasília, Sofia Peçanha.
12: Agricultura.
14: Heitor Chu, do PSD do Rio Grande do Sul, comemora a formatura da primeira turma do projeto Conexão Mulher em Santa Cruz do Sul. A iniciativa reuniu 48 agricultores familiares em atividades voltadas à formação de lideranças femininas e ao fortalecimento da atuação das mulheres no meio rural.
13: Segundo Heitor Chu, o projeto ofereceu capacitação em áreas como cooperativismo, educação financeira e políticas públicas. Para ele, a qualificação e o incentivo à participação feminina contribuem para o desenvolvimento das propriedades rurais, das famílias e das comunidades.
14: Anderson Pinto, do União do Pará, critica operações de fiscalização ambiental realizadas por órgãos federais no estado. De acordo com o parlamentar, pendências fundiárias e burocracia atrapalham os produtores rurais, que, segundo ele, sofrem com a insegurança jurídica.
13: Anderson Pinto defende a ampliação das ações de regularização fundiária e ambiental na Amazônia. Ele argumenta que a definição das propriedades pode reduzir conflitos, garantir segurança jurídica e contribuir para a preservação ambiental e o desenvolvimento da região.
12: Desenvolvimento regional.
14: Ricardo Maia, do MDB, destaca a assinatura de mais de 2 bilhões de reais em convênios entre o governo da Bahia e os municípios para execução de obras. Segundo ele, os recursos serão destinados a áreas como pavimentação, saúde, educação e recuperação de estradas.
18: Ricardo Maia afirma que a transferência de recursos e a realização de convênios fortalecem o municipalismo e ampliam a capacidade de investimento das prefeituras. Ele sustenta que a execução de obras contribui para levar desenvolvimento à população do interior baiano.
14: Pompeu de Matos, do PDT, defende o avanço de investimentos da indústria da celulose no Rio Grande do Sul, com previsão de 27 bilhões de reais. Ele afirma que o empreendimento pode gerar 12 mil empregos, fortalecendo a economia de Barra do Ribeiro, Guaíba, Tapes, Camaquã e Charqueadas.
18: Pompeu de Matos cobra equilíbrio no licenciamento ambiental para que exigências técnicas não impeçam a realização da obra. Ele acredita que o desenvolvimento econômico e proteção ambiental podem caminhar juntos, desde que os órgãos responsáveis adotem critérios razoáveis.
14: Eduardo Veloso, do Solidariedade, lamenta que, em vez de comemorar os 64 anos de emancipação do Acre, seu discurso seja para denunciar o isolamento e o descaso do governo federal com o Estado. Ele cita as estradas intransitáveis e a pobreza da população que segue sem apoio para crescer.
18: Segundo Eduardo Veloso, o Estado já respondeu por 30% do PIB nacional durante o ciclo da borracha e hoje sofre com as restrições ambientais. Ele defende a abertura de uma rota ligando o Acre ao Peru para encurtar o caminho das exportações brasileiras rumo ao mercado asiático.
14: Homero Rodrigues, do Podemos, homenageia os 100 anos de nascimento de José Carlos da Silva Júnior, apontado como referência empresarial e pública na Paraíba. Ele afirma que o legado do empresário inspira novas gerações pelo compromisso com o desenvolvimento do Estado.
12: Habitação.
18: Charles Fernandes, do PSD da Bahia, comemora a destinação de moradias do programa Minha Casa Minha Vida para Guanambi e cidades vizinhas. Entre os municípios atendidos, ele destaca Pindaí, Malhada, Piripá, Feira da Mata, Ibiaçucê, Sebastião Laranjeiras e Condeúba.
14: Charles Fernandes ressalta que levou ao governo federal a demanda por unidades habitacionais em cidades que ainda não tinham sido contempladas. O deputado assinala que a expansão do programa para cidades do interior contribui para a redução das desigualdades regionais.
12: Economia.
18: Luiz Lima, do Novo do Rio de Janeiro, alega que o Brasil atravessa uma crise econômica marcada pelo aumento do custo de vida, pela alta dos juros e pelo crescimento do endividamento das famílias. Ele afirma que a perda do poder de compra tem afetado diretamente o cotidiano dos brasileiros.
14: Luiz Lima também critica medidas relacionadas às mudanças na jornada de trabalho e argumenta que elas podem ampliar a informalidade. Para ele, o debate econômico deve priorizar ações voltadas à geração de empregos e à recuperação da atividade produtiva.
18: Paulo Guedes, do PT de Minas Gerais, rebate críticas da oposição à política econômica do governo federal. O deputado explica que a taxa básica de juros é definida pelo Banco Central e reforça que o executivo defende a redução dos juros.
14: Paulo Guedes cita indicadores econômicos e sociais para sustentar a avaliação positiva do governo. Segundo ele, o país registra queda do desemprego, retomada de obras públicas, ampliação de programas sociais e aumento dos investimentos em educação e infraestrutura.
12: Meio ambiente.
18: Os deputados aprovaram proposta que inclui abrigos de animais entre os locais de cumprimento da pena de serviços comunitários. O repórter José Carlos Oliveira explica como será a medida.
19: A Câmara dos Deputados aprovou o projeto de lei que inclui os abrigos de proteção animal entre os locais onde poderá ser cumprida a pena de prestação de serviços à comunidade. Esse tipo de punição é previsto no Código Penal como alternativa à prisão para condenações inferiores a 4 anos em crimes de menor impacto, como explica a relatora do texto na Comissão de Constituição e Justiça, deputada Júlia Zanatta, do PL de Santa Catarina.
20: Código Penal, né, que fala de prestação em hospitais, escolas, orfanatos e outros estabelecimentos. Então, essa lei, ela vem para alterar e colocar também os abrigos de animais, que são uma realidade da nossa sociedade, inclusive uma realidade de falta de apoio, de mão de obra, porque não é somente uma questão de defesa da proteção animal, é uma questão também de saúde pública, esse cuidado com os animais, né? Foram abandonados, animais de rua.
19: Júlia Zanatta prevê dupla vantagem na medida.
20: Isso vai contribuir com a defesa animal, mas também com a ressocialização dessas pessoas que cometeram crimes de menor potencial ofensivo.
19: A proposta original é do deputado Célio Studart, do PSD do Ceará. Da Rádio Câmara de Brasília, José Carlos Oliveira.
3: segurança pública.
21: Aloísio Mendes, do Republicanos do Maranhão, registra a prisão de 3 suspeitos de envolvimento no homicídio de um empresário em Imperatriz. O deputado elogia a atuação das forças de segurança do Maranhão, com o apoio de órgãos federais no avanço das investigações.
22: Aloísio Mendes manifesta solidariedade à família da vítima e afirma que a resposta policial ajuda a enfrentar a sensação de impunidade na cidade. Ele espera que as circunstâncias do crime sejam esclarecidas e que os investigados respondam perante a justiça.
21: Justiça. Marcelo Nilo, do Republicanos, critica a condução da compra de respiradores realizada pelo governo da Bahia durante a pandemia. O deputado cobra ainda esclarecimentos sobre os recursos empregados na aquisição desses equipamentos.
22: Marcelo Nilo levanta questionamentos sobre a evolução patrimonial de agentes públicos e faz críticas à condução política do grupo que administra o Estado. Ele defende que as suspeitas sejam apuradas com transparência e responsabilização, caso sejam confirmadas irregularidades.
21: Diante das dificuldades para instaurar a CPMI do Banco Master no Congresso, Carlos Jordi, do PL do Rio de Janeiro, defende a abertura de uma CPI municipal para investigar contratos firmados pelo governo local sem licitações e o envolvimento entre as lideranças políticas e executivos da instituição financeira.
22: Na avaliação do parlamentar, haveria um esquema destinado a encobrir supostos pagamentos de propinas. Carlos Jordi afirma ainda que as fraudes envolvendo empréstimos consignados começaram na Bahia, seguindo para o Rio de Janeiro. Ele defende investigações imediatas e a responsabilização dos envolvidos.
3: Relações Exteriores.
21: Sérgio Turra, do PP do Rio Grande do Sul, manifesta preocupação com a segurança jurídica no país. O deputado observa que a parcialidade do judiciário fere o princípio fundamental do Estado Democrático de Direito.
22: Sérgio Turra cita a decisão da justiça italiana relacionada à extradição da ex-deputada Carla Zambelli para apontar possíveis julgamentos parciais. O parlamentar ressalta que a confiança nas instituições é essencial para a garantia da justiça e da democracia.
21: A Câmara pode votar projeto que aumenta a proteção de mulheres contra a violência política. A ideia é combater a violência quando praticada também contra mulheres que exercem liderança social e política fora de cargos eletivos. Confira na reportagem de Antônio Vital.
23: Está pronto para ser votado no plenário da Câmara projeto que amplia a proteção às mulheres contra a violência política. A proposta inclui na lei que combate a violência política contra a mulher aquelas que exercem liderança social e política fora dos cargos eletivos. De acordo com a proposta, passam a ser abrangidas pela lei mulheres que atuam como defensoras de direitos humanos, líderes comunitárias, dirigentes partidárias, líderes sindicais e integrantes de movimentos sociais. O objetivo é reconhecer que a violência política contra mulheres também ocorre fora do ambiente eleitoral e do exercício de mandatos. O projeto, apresentado pela deputada Dayana Santos, do PCdoB do Rio Grande do Sul, recebeu parecer favorável da relatora, deputada Natália Bonavides, do PT do Rio Grande do Norte, para quem a violência política também atinge mulheres que atuam como lideranças, mesmo sem cargos eletivos. A proposta também altera o Código Eleitoral para considerar crime a prática de assédio, humilhação, perseguição ou ameaça voltadas para impedir ou dificultar campanha eleitoral ou mandato de mulheres. Serão considerados crimes atitudes que configurem menosprezo ou discriminação relacionada à condição da mulher, à cor, raça, etnia, orientação sexual ou identidade de gênero. O projeto ganhou um regime de urgência, o que permite que seja votado diretamente no plenário, sem passar pela análise das comissões permanentes da Câmara, mas foi criticado pelo deputado Kim Kataguiri, do Missão de São Paulo, que considerou as medidas protetivas um privilégio.
24: Você vê que na realidade tem alguns jabutis ali de inclusão para proteção especial e privilégios de realidade lideranças que vão ser colocadas acima de cidadãos comuns. Então, líderes de ONGs de direitos humanos, dirigentes partidários, vão ter um atendimento especial da polícia, né? Muitas vezes garantido escolta policial e atenção do Ministério Público mais do que um cidadão comum.
23: O texto também altera a lei dos partidos políticos para obrigar as legendas a adotarem medidas de prevenção e combate à violência política contra a mulher. Entre essas medidas estão a criação de canais de denúncia e a aplicação de sanções a filiados que praticarem esse tipo de violência. O regime de urgência foi defendido pela deputada Laura Carneiro, do PSD do Rio de Janeiro.
2: O projeto trata apenas de auxiliar nós, mulheres políticas, na nossa luta diária, para que não soframos violência política como sofremos. Talvez os homens não consigam perceber a importância disso para as políticas brasileiras.
23: Ainda não há data para votação no plenário da Câmara do projeto que amplia a proteção às mulheres contra a violência política. Rádio Câmara de Brasília, Antônio Vital.
22: General Girão, do PL do Rio Grande do Norte, defende o endurecimento da legislação para crimes com motivação política. Para ele, é necessário fortalecer as ações de combate ao crime organizado e garantir mais segurança à população e aos agentes públicos.
21: O deputado manifesta preocupação com o avanço da violência no Rio Grande do Norte e destaca o atentado ocorrido em Mossoró contra um vereador e pré-candidato a deputado federal. General Girão também lamenta a morte de um cinegrafista que acompanhava a atividade política.
22: Marcos Polon, do PL de Mato Grosso do Sul, critica a condução do julgamento do ex-deputado Eduardo Bolsonaro, afirmando que o caso representa uma afronta ao devido processo legal. Segundo ele, o processo teria motivações políticas e não observaria princípios fundamentais da justiça.
21: Além disso, Marcos Polon questiona a atuação do STF e alega que integrantes da corte estariam comprometendo a imparcialidade necessária ao julgamento. O deputado defende que é preciso assegurar segurança jurídica e respeito às regras previstas na Constituição.
12: Cultura.
22: Benedita da Silva, do PT do Rio de Janeiro, exalta a participação das mulheres na construção da cultura brasileira. A deputada cita relatório do ECAD, que aponta crescimento no número de mulheres cadastradas e no valor distribuído em direitos autorais.
21: Benedita da Silva observa, no entanto, que a desigualdade de gênero ainda persiste no setor musical. A parlamentar defende políticas públicas voltadas à ampliação da participação feminina e à garantia de mais transparência e justiça na distribuição dos direitos autorais.
12: Educação.
22: Inácio Arruda, do PCdoB do Ceará, apresentou o projeto que autoriza o uso de veículos do transporte escolar por estudantes da educação profissional, tecnológica e superior. Ele afirma que a proposta busca reduzir a evasão de alunos que têm que percorrer longas distâncias diariamente.
21: Inácio Arruda sustenta que o custo diário do transporte prejudica a permanência de estudantes em cursos superiores nos estados do Nordeste. Ele pede apoio dos parlamentares para acelerar a tramitação e informa que a matéria já foi discutida com entidades estudantis.
12: Trabalho.
22: Carlos Raul, do Podemos do Paraná, defende que a redução da jornada semanal de trabalho seja acompanhada de regras específicas para micro e pequenas empresas. Ele acredita que o segmento precisa de apoio para se adaptar às mudanças.
21: Luiz Carlos Raul propõe, então, mecanismos de compensação como redução de encargos e acesso facilitado ao crédito para minimizar os impactos financeiros da medida. Para ele, a adoção dessas iniciativas é fundamental para preservar empresas e manter postos de trabalho.
22: Luiz Couto, do PT da Paraíba, defende gratificação de atividades de combate e controle de endemias para servidores da FUNASA, admitidos antes da descentralização das ações do órgão. O parlamentar afirma que a medida reconhece profissionais que atuam em áreas de difícil acesso.
21: Luiz Couto argumenta que o combate a endemias depende também de equipes técnicas, administrativas, laboratoriais, de transporte e de logística. Ele considera que a ampliação da gratificação corrige uma distorção histórica em favor desses servidores.
12: Saúde.
22: Júlio César Ribeiro, do Republicanos do Distrito Federal, destaca a importância de lei que garante às mulheres o direito de ter acompanhante em consultas, exames e procedimentos de saúde. Ele assinala que a norma surgiu de proposta de sua autoria, com o objetivo de ampliar a proteção nos atendimentos.
21: Júlio César Ribeiro avalia que a presença de uma pessoa de confiança torna o acolhimento mais transparente em situações de vulnerabilidade física ou emocional. Ele sustenta que a defesa das mulheres deve resultar em medidas concretas de segurança, respeito e dignidade.
22: Welter, do PT do Paraná, quer que o SUS use mais plantas medicinais produzidas no país para tratar da saúde da população. A ideia é criar cadeias produtivas locais para fortalecer pequenos produtores e diminuir a importação de insumos, que hoje ultrapassa os 98%.
21: Welter reforça que o uso de plantas medicinais faz parte da cultura popular e conta com a validação científica da Anvisa, a exemplo do que ocorre no Paraná, onde em mais de 30 municípios são prescritos produtos fitoterápicos a pacientes do SUS.
22: Termina agora o Jornal Câmara dos Deputados, produzido pela Rádio Câmara, com trabalhos técnicos de Everson Urani e apresentação de José Carlos Andrade e Márcio Aquilissardi. Uma boa noite para você.
21: Ótima noite, a Voz do Brasil está de volta amanhã. Você ouviu a Voz do Brasil. Boa noite.

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3: Compras internacionais de até $50 voltarão a ter cobrança de tributos a partir de 2027. A mudança acontecerá com a entrada em vigor da Contribuição sobre Bens e Serviços, a CBS, criada pela reforma tributária. A nova cobrança substituirá o antigo imposto de importação que havia sido zerado neste ano com o fim da chamada taxa das blusinhas. A alíquota ainda não foi definida e será estabelecida pelo Senado até o fim deste ano. Além da CBS Federal, as compras importadas continuarão sujeitas à cobrança do ICMS dos estados. O governo afirma que a medida busca manter o equilíbrio da arrecadação e a igualdade tributária entre os produtos nacionais e importados.
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menininha está a caminho na família de Neymar. O craque e sua esposa, Bruna Biancardi, revelaram esta semana que estão esperando mais uma filha. A novidade foi anunciada durante um chá revelação cheio de emoção ao

0: dezembro do ano que vem, vem um menino por aí. Será que a família vai mesmo aumentar? Enquanto isso, o casal comemora a chegada da terceira filha juntos e vive uma nova fase na relação.
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3: A automação está chegando com força ao campo. Empresas do setor agro têm apresentado robôs capazes de identificar plantas daninhas, monitorar culturas e até realizar algumas operações de forma autônoma. Embora essa tecnologia ainda esteja em expansão, a expectativa é que ela ajude a reduzir custos e aumente também a eficiência das propriedades rurais. Para o produtor, isso representa mais uma etapa da transformação digital que já está mudando a cara do agronegócio.
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5: O Brasil está ficando mais seco. Um novo levantamento do MAP Biomass revela que quase metade dos municípios brasileiros tinha em 2025 menos água em rios, lagos e áreas alagadas do que a média histórica. Em 1985, o país perdeu uma área de superfície de água maior que todo o estado de Sergipe. As maiores reduções foram registradas no Pantanal, principalmente em cidades de Mato Grosso e Mato Grosso do Sul. Especialistas apontam que o fenômeno é o resultado de uma combinação de fatores, como mudanças climáticas, desmatamento, aumento de temperaturas e alterações nos regimes de chuva. A boa notícia é que a Amazônia apresentou recuperação em relação aos últimos 2 anos, mas o alerta segue aceso. A disponibilidade de água no Brasil continua em queda no longo prazo.
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4: 6:56.

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passado despercebido para muita gente nas estreias de Uruguai e Egito na Copa do Mundo, virou assunto nos bastidores do torneio. As estrelas nas camisas das seleções. Às vésperas do Mundial, a FIFA exigiu que o Egito retirasse as 7 estrelas que exibia acima do escudo. Elas representavam os títulos da Copa Africana de Nações, competição da qual os egípcios são os maiores campeões. A regra da FIFA é clara. Em Copas do Mundo, apenas títulos mundiais reconhecidos pela entidade podem ser representados por estrelas no uniforme. Mas até então, por que o Uruguai continua usando 4 estrelas? A resposta está na história. Duas delas representam as Copas do Mundo de 1930 e 1950. As outras duas fazem referência aos ouros olímpicos de 1924 e 1928, conquistados antes mesmo da criação da Copa do Mundo. Naquela época, o torneio olímpico era considerado o maior evento do futebol internacional.

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4: Assim como a pele, os lábios também ficam mais sensíveis quando o outono e o tempo seco chegam. Por ter uma camada mais fina de queratina, a região labial necessita de cuidados específicos para evitar o ressecamento, a exposição ao sol, o frio, a saliva, a poluição, ar-condicionado, uso de medicamentos e baixa ingestão de água. Por essa razão, é muito importante a utilização diária de protetores solares para prevenir o ressecamento, fissuras e lesões na boca. Se você não tem o seu, é bom providenciar. A manteiga de cacau até pode ser usada, mas não é a melhor opção por ter um menor poder de hidratação nos lábios. O uso da manteiga de karité e os dermocosméticos contém substâncias com melhor atuação da hidratação dos lábios. Esse foi o Bem Viver de hoje. E eu, Ana Paula Barros, volto já já com os meus lábios bem hidratados. E você? Até a próxima!
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1: Muito bom dia pra você, nessa quarta-feira, 17 de junho, 8 horas em ponto, começando mais um 2 em 1. Muito bom dia, João.
2: Bom dia, Bruno. Bom dia também pro nosso ouvinte que nos acompanha pelo rádio ou pelas nossas mídias sociais. Quase inverno, hein?
1: Pois é, eu vi uma notícia que a primeira onda de frente fria chega semana que vem. E nós estamos vivendo o quê?
2: Pois é.
1: Tá. Hoje, isso aqui
2: máximo
1: é o
2: 22? É o finalzinho da laninha, porque realmente tá frio pra caramba,
1: gente. É verão? Não tô entendendo.
2: Nossa, inclusive, a gente havia adiantado ontem, né, que as chuvas dariam uma pausa nessa quarta-feira, que o clima vai ficar até um pouco mais ensolarado, a depender ali do horário em que você pretende sair da sua casa, por exemplo, né? A partir do meio-dia, já é esperado que essa névoa que está tomando a serra seja dispersada. Então aproveita pra colocar aquela roupa que está há uma semana aguardando pra ser lavada.
1: Eu já fiz isso.
2: Eu vou fazer hoje.
1: Eu já fiz isso, está secando no varal.
2: Muito bom. Você foi mais ligeiro do que eu dessa vez.
1: Ah, eu confiei na sua previsão.
2: É, mas olha só, a gente vai destacar várias situações aqui da nossa região, nacionais e internacionais também, porque esse 2 em 1 tá movimentado, viu? A gente começa com a seguinte manchete. Presidente da Câmara de São João, carioca, enfrenta problemas com imóvel alugado. Andradas conclui processo de nova concessão de 30 anos de saneamento básico da cidade. Homem é preso em flagrante em São João por armazenamento de material sexual infanto-juvenil. Eduardo Bolsonaro é condenado a 4 anos e 2 meses de prisão por envolvimento em trama golpista. E no Torcida 92, França, Holanda e Argentina estreiam com vitória na Copa do Mundo. E com vitória, eu tô sendo aqui humilde, tá?
1: Pois é.
2: Foi um massacre na maioria dos jogos.
1: O jogo da França com o Senegal foi para maiores de 18 anos, porque o pessoal jogou muita bola e hat-trick de Messi, vou te falar, já ultrapassou
2: quase todo mundo.
1: Quase todo
2: só
1: mundo.
2: Tá empatado com mais um jogador que a gente vai trazer aqui no
1: Close, né?
2: Já deu spoiler.
1: Ah, desculpa,
2: tava tentando segurar a audiência aqui.
1: Mas é porque é um feito impressionante do Messi, é a última Copa dele, mas mais impressionante ainda é que o Mbappé tem 14 gols, né?
2: Sim, e só duas Copas.
1: E tem pelo menos mais uma, e se esticar um pouquinho, duas Copas. E tá começando a Copa pra ele ainda, então ele vai superar o Messi, hein?
2: Provavelmente, né? Ou então o Messi vai jogar até a morte, né? Pra não deixar com que o Mbappé...
1: Ah, mas assim, ele não vai fazer um hat-trick em todos os jogos da Copa,
2: acho
1: Messi,
2: difícil,
1: né?
2: Difícil. Mas mais de um agora ele deve fazer, né? Até o final da competição.
1: Ah, deve
2: até
1: fazer.
2: O final dessa chave, eu acho que ele ainda faz,
1: já
2: mais,
1: faz
2: um
1: mais um gol. Né? Esperamos, que ele merece pela carreira dele.
2: Merece, merece. É o maior do mundo.
1: Vamos com os comentários do Alexandre Garcia nessa quarta-feira. Bom dia, Alexandre.
3: Bom dia, gente. A Polícia Federal já está divulgando aí o que está encontrando nos celulares do Vorcaro. Ainda falta muito, muito. Mas já descobri que o Vorcaro sustentava uma dupla. O atual presidente da Câmara, Hugo Mota, e o ex-ministro de Bolsonaro e presidente do Progressista, senador pelo Piauí, Ciro Nogueira. Vejam só, viagens de Ciro Nogueira para Nova York, Lisboa, Paris, Courchevel. Courchevel é uma das mais atraentes estações de esqui da França, nos Alpes, para onde vão aqueles milionários russos. Tem 19 hotéis 5 estrelas. Tem meia dúzia de restaurantes com estrelas Michelin. É caríssimo. Imagina o Ciro Nogueira no calor de 33 graus de Teresina e depois vai para Courchevel. Hoje, por exemplo, em Courchevel, em pleno verão, estava 16 graus no meio da tarde. Mas, em geral, né, agora no fim da semana, está prevista neve. 200 metros acima da última Courchevel, que é a 1850. Neve. É um senhor contraste entre o Piauí e Courchevel. Mas o Hugo Mota também está. O Hugo Mota foi companheiro de Ciro Nogueira num hotel patrocinado pelo Vorcaro, o Ritz Four Seasons de Lisboa, que tem também um restaurante com estrela Michelin. Que maravilha. O que será que eles fizeram para merecer, né? Até anotei aqui para a diária. Deve ter sido só uns 2 dias. 18 mil. Bom, e a irmã do sicário que morreu, o sicário tem o sobrenome Mourão, né? Luiz Felipe Mourão, a Joana Mourão, disse que ameaçou a família Vorcaro se não resolvesse lá grana para ela, a Joana Mourão, que ela ia por fantástico contar tudo e acabar com a família. Né? Acabou que um sujeito lá chamado Manolo, que era da turma, a turma é aqueles que davam aperto nos dissidentes, é o que ia quebrar o Lauro Jardim, o Manolo foi falar com a mãe dela, dona Denise, para fazer um acerto. Parece que aí ela virou sócia de uma empresa com 1 milhão. A empresa chamava JM Consultoria. Ora, JM são as iniciais da Joana Mourão. Não. Eu acho que essa história ainda está mal contada, porque se a Polícia Federal sabia disso e que ela tinha provas para acabar com a família Vorcaro, como ela disse, já devia ter sido feita anteontem uma busca e apreensão na casa dela para procurar as provas, não é? Bom, enquanto isso, o ministro relator André Mendonça chegou a comentar a audácia da defesa de Vorcaro de propor uma delação selecionada, filtrada. Como assim? Não, a gente deixa fora isso, aquilo. Gente, ele não está entendendo. Ele não está entendendo. A régua moral dele, ele acha que não fez nada de mal. Que ele fez tudo certo, que o país é assim mesmo, ele foi apenas mais um que fez esse tipo de vigarice. Claro que a gente tem histórias aí. Hoje eu estava lendo numa velha realidade o caso do Carnê Fartura. Ele copiou, ele deve ter lido o livro do Peter Kellerman, Brasil para Principiantes, dizendo que esse é o país da vigarice, o país do jeitinho, com dinheiro se compra tudo. Né? E ele fez exatamente a mesma coisa que o Peter Kellerman fez lá atrás, nos anos 60, né? Nos golpes que ele deu. Só que o Peter Kellerman conseguiu fugir para o Paraguai. Né? Hoje quem foge para o Paraguai são empresas brasileiras. De Brasília, Alexandre Garcia.
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1: 8 horas e 9 minutos, voltando depois de escutar Grupo Chocolate e Turma do Pagode com Alô Virgínia, liga pro Vini.
2: É um bom tema, né, pra essa Copa do Mundo.
1: Pois é. Voltaram, né?
2: Não, fizeram até uma fake news, não sei se você chegou a ver, de que ela estaria tendo um caso com um goleiro nigeriano.
1: Meu Deus.
2: É, o rapaz é bonito, viu? O rapaz é bonitão, mas não era verdade.
1: Ah. Que pena.
2: Que pena, né? Seria uma boa polêmica. Já teve a do Samir Chaoud, né?
1: Pois é.
2: Essa seria ali pra colocar cereja no bolo.
1: Precisamos de mais polêmicas dessa.
2: Eu acho que é isso que faz o Brasil ir pra frente. Vamos lá falar de São João da Boa Vista, porque nós vamos repercutir informações diretamente da Câmara de Vereadores do município. O presidente carioca, né, da Câmara Municipal de São João da Boa Vista, ele que é do Partido Republicanos, sofreu uma derrota judicial no Tribunal de Justiça de São Paulo, TJSP. A corte derrubou a liminar que o mantinha na casa onde mora por conta de aluguéis que estão em atraso. O contrato de locação está no nome da esposa do parlamentar, que é a Adriana. O desgaste da situação cresceu depois que a Sabesp apontou uma ligação irregular de água no endereço, o que pode vir a caracterizar crime, inclusive já é alvo de apuração. A decisão foi assinada no dia 11 de junho, ou seja, há 6 dias atrás, pelo desembargador Caio Marcelo Mendes de Oliveira, que rejeitou o pedido da defesa. Com isso, a medida protetiva que suspendia o despejo foi cancelada. O cumprimento da ordem pode levar até 15 dias, então isso não significa que imediatamente essa ordem será cumprida ou que não podem ocorrer reveses na situação. Agora, nos autos, consta ainda uma petição protocolada no dia 12 de junho pelo advogado Luiz Augusto Lupe, que também exerce o cargo de coordenador de gabinete da presidência da Câmara. Bom, esse resultado, né, dessa petição também não foi divulgado e o texto na íntegra não está liberado para acesso da imprensa. Procurado pela reportagem, Carioca afirmou que o assunto é de ordem particular. Ele não quer se posicionar quanto ao tema.
1: Tudo bem, mas também era de ordem particular o caso da residência do marido da Deise Ciaco, que é vereadora em atividade, e ela veio junto com o marido aqui porque ela entendeu que era devido prestar esclarecimento sobre a situação para a população, principalmente para os eleitores.
2: Sim.
1: Que a elegeram, depositaram a sua confiança através do voto. Da mesma forma, sim, entendemos nós que é prerrogativa do presidente da Câmara para assuntos pessoais desta ordem que preste também os seus devidos esclarecimentos. Então fica aqui só o registro da oportunidade dada, assim como a Deise Ciaco aconteceu lá atrás, certo?
2: Que ela aproveitou a oportunidade.
1: Ela veio aqui, a gente, da mesma forma que abriu aqui a oportunidade para o presidente da Câmara, o Carioca, a gente fez lá atrás com a Deise, porque entendemos que eram situações que
2: mexem com a política da cidade.
1: Mexe com a política.
2: Se ocasionalmente for aberto um processo de cassação por quebra de decoro, que dentro desse caso, se comprovada toda a situação, isso pode vir a acontecer.
1: Exatamente.
2: A gente tem uma alteração direta na dinâmica da política da cidade, né?
1: Exato.
2: Então é importante que haja um.
1: E outra coisa, é a figura do presidente da Câmara, né?
2: Exato.
1: Então, enquanto a pessoa tiver essa prerrogativa de presidente da Câmara, todos os acontecimentos que a rodeiam, a circundam, independente se é de ordem pessoal ou não, né, elas vão, de certa forma, ser de interesse público.
2: Sim.
1: Porque a gente está dizendo sobre o comportamento. Então, assim, não existe o ser político e o ser não político.
2: Exato.
1: É uma coisa só, não tem como separar isso. Não é, isso daqui não é filme.
2: É.
1: Ah, eu entro lá, eu sou um ator, eu faço um papel, então estou interpretando alguém. Agora eu saio dessa interpretação e agora eu sou uma outra pessoa. Não,
2: sim,
1: não é assim que funciona, né? É uma coisa só, então tem que se admitir que qualquer coisa que acontecer pode ser, sim, tratado como interesse público.
2: Até para que o próprio vereador, né, agora tá até exímo, o Carioca fala de qualquer vereador que venha passar por uma situação de constrangimento público, que seja, né, ou não, possa vir a público e colocar a sua visão sobre os fatos, né?
1: Porque perfeitamente.
2: Pode acontecer muitas situações. A gente tem um exemplo prático na história do jornalismo, que quem é dos anos 90 vai lembrar, que foi a Escola Base, né? Que nesse caso foi uma falha do jornalismo, né? Que não procurou os envolvidos e não procurou apurou a investigação para entender do que se tratava e acabou desfazendo completamente a reputação de uma série de profissionais que atuavam naquela escola. A escola teve até que ser fechada, né? Foi um caso de falsa denúncia de assédio sexual contra menores, enfim. Então, quando acontece uma situação como essa, é papel nosso, é dever do jornalismo ir até as principais fontes e questionar. Olha, você não quer se posicionar quanto a isso? Você não quer colocar a sua versão? Foi isso mesmo que aconteceu? E aí cabe a nós também respeitar caso o parlamentar, caso o representante público, caso a pessoa que seja, queira se preservar. Também é o direito dela.
1: E
2: né?
1: Outra coisa, o que você fez como jornalista foi apurar ali o processo.
2: Exato.
1: O processo tem algumas partes ali que você não consegue ter acesso, que isso. É só liberado para advogado, às vezes tem alguma questão de sigilo, e eu vou mais além. O processo, ele é um recorte, né, de uma situação que ela tem um contexto maior.
2: Exato.
1: Então, era muito interessante para a nossa audiência e para nós, como imprensa local, entender o contexto no qual se deu isso, o motivo. Exato. Porque isso não é manifestado em processo. É. Né? Normalmente não é, porque senão a situação, imagina, olha, senhor juiz, aconteceu lá em 1987, quando eu... Não dá para você fazer uma narrativa da sua história, mas dá para você contextualizar fora do processo. E essa oportunidade que foi dada e continua aqui, se quiser. Não, olha, eu vou manifestar agora. Continua aberto esse canal para o presidente da Câmara.
2: Com certeza. Bom, a gente segue falando agora do sul de Minas. A gente fala de Andradas porque o município definiu nesta terça-feira o consórcio Serra da Mantiqueira como o novo responsável pelos serviços de saneamento básico pelos próximos 30 anos. A empresa venceu o leilão de concessão com uma oferta de R$44 milhões e vai substituir a atual operadora, a Copasa, assumindo toda a cadeia do setor, que inclui captação, tratamento e distribuição de água, além da coleta e tratamento de esgoto, expansão das redes e manutenção dos sistemas. O contrato prevê investimentos superiores a R$209 milhões ao longo da concessão. Entre as metas estabelecidas estão a ampliação do abastecimento de água para 99% da população, o aumento do tratamento de esgoto dos atuais 10% para no mínimo 90% e a redução das perdas na distribuição para 25% até 2033. A concessão também prevê a implantação de tarifa social para cerca de 2.400 famílias inscritas no CadÚnico, medida que visa garantir acesso ao serviço para a população de baixa renda. Em nota, a Prefeitura de Andradas afirmou que esse leilão representa um passo importante no projeto de oferecer água de qualidade, tratamento adequado de esgoto, proteção ambiental e infraestrutura preparada ao município. Tomara que não seja igual a Sabesp, né?
1: Mas aí eu vou ter que fazer um questionamento, tá? Tomara que não seja igual a Sabesp, entendo que a gente está tendo vários problemas, mas São João não tem só 10% de esgoto tratado.
2: Quanto tem, você sabe?
1: Eu te garanto que não é 10%.
2: É mais ou menos.
1: É mais. São João, Nova Vista, mais. Não, me chama a atenção. Gente, 10%...
2: É muito pouco, né?
1: Que tá sendo tratado de esgoto. Então tá caindo no rio, exato. É isso mesmo, tá indo aí. O que, que é? A galera anda em vala com dejetos no meio da rua?
2: Pois é.
1: Desculpa, eu tinha uma visão de que Andradas era um pouquinho melhor nesse índice. Eu tô surpreso, estarrecido aqui em saber que é 10%. Saber também... que eles têm uma meta para distribuir, aí eu não entendi, para 25% ou em 25%?
2: A redução das perdas na distribuição então, para 25%, percebe. Ou seja, ela é superior
1: um quarto,
2: a isso.
1: Ou seja, então já olha só, já comecei a ficar preocupado com que país é esse, colocar essa música aqui daqui a pouco.
2: Que município é esse?
1: Pois é, porque... Ah, não, gente, nós vamos fazer um esforço em 30 anos, apenas... Um quarto da água que a gente distribui vai ser desperdiçado.
2: É bizarro.
1: Eu não sei se eles sabem, mas a galera... Diz uma galera aí, viu, João? Que a água é um recurso finito, né? Diz, galera. Não sei. É. Pode ser. Precisamos verificar essa situação. Mas vocês não ficaram espantados com esses números?
2: Não, fora que me chama a atenção um ponto bem específico em toda essa questão, Bruno, que são 30 anos para fazer todo esse processo, né? É claro que tem as metas estabelecidas ali para dentro de 8, 10 anos, que acho que até 180 milhões, né, que tem que investir em pelo menos 10 anos. Mas se for para fazer em 30 anos, então que faça o município, não precisa de uma empresa especializada para isso, né? O propósito de você fazer uma concessão de uma atividade pública para uma atividade privada é justamente você você agilizar o processo, né? Porque, teoricamente, aquela empresa tem preparo suficiente para isso. E aí não. E aí demora 30 anos para que toda uma cadeia ali de investimentos em infraestrutura e melhorias aconteça. É realmente preocupante.
1: Olha, eu tô entrando aqui pra gente tirar essa informação, tá? A informação aqui do... Opa, por que que vai aparecer? Instituto Água e Saneamento. Aqui fala que em São João da Boa Vista... Deixa eu ver... População sem água... Tá falando, ó... População sem água... 4% a princípio não tem água. Tá?
2: Encanado, 4,1%, né?
1: É. Uhum. População sem esgoto. Também fala aqui 4,7%. Então, se é 4,7%, vamos agendar para 5%. Então, 95% tem esgoto tratado. Exato. Certo? Então, assim... É uma diferença um pouquinho grande, né? De 10% para praticamente 95% aqui em São João da Boa Vista. Aqui, ó, 95,9% da população é atendida com abastecimento de água e frente a uma média de 97,4% do estado. Então, a gente ainda está um pouco abaixo, só que o país é 84,1%.
2: É, né? O Brasil tem um problema grave de saneamento básico, né? Isso não é novidade para ninguém.
1: Aí tá falando o seguinte, ó, o esgoto de 4.499 habitantes não é coletado aqui em São João da Boa Vista. Então, 95,3% da população é atendida com esgotamento sanitário.
2: Área rural, talvez?
1: Gente, pode ser, mas olha, uma diferença absurda, 95 para 10. É. Eu fiquei chocado, tá certo isso daqui, não é possível.
2: Tá certo, garoto, para você que tá certo.
1: Não, e olha, eu imagino só que sim, porque foi o próprio consórcio, isso, né, que colocou isso.
2: E eu vou fechar esse bloco, Bruno, trazendo aqui uma notícia que acabou de chegar pra gente, algumas imagens, na verdade, tá, que acabaram de chegar pra gente, do viaduto na entrada de São João, aparentemente uma carreta, parece um container, uma carreta, pela imagem não dá pra identificar exatamente do que
1: é um container.
2: É um container, né? Ele virou no viaduto. Quem tá acompanhando
1: pelas
2: redes sociais.
1: Ele tombou ali na... Bom, ele ultrapassou o guarda-corpo ali, né?
2: Isso, exatamente.
1: E tá no barranco ali.
2: Exato. Quem tá acompanhando pelas redes sociais tá vendo as imagens. É realmente uma imagem curiosa, né?
1: O que é isso?
2: Né? Não dá pra ver direito do que se trata a carga, né? Mas ela tá bem espalhada aí por esse viaduto. O container,
1: será
2: ele tá
1: no topo do viaduto. Será que é carcaça de boi? Pode ser, hein?
2: Não sei. Não vou nem arriscar dizer o que é, porque realmente não conseguimos imaginar, não conseguimos identificar aqui na imagem. Mas só pra descrever pra quem tá acompanhando no rádio, esse container, ele tá bem no começo do viaduto, do morro, né? E a carga está espalhada. É como se o container estivesse em cima e a carga viesse se espalhando por baixo.
1: Sim.
2: Como uma onda.
1: A princípio, não há nenhuma interdição, tá? É só pra trazer essa atenção, porque em algum momento vai chegar algum caminhão pra recolher isso. Aí sim vai ter algum tipo de interdição.
2: Ó, tem gente complementando aqui que se trata de uma carga da Fer Alvarez.
1: Ah, então deve ser sucata.
2: Uhum.
1: É que tinha uns pontos brancos, eu falei que pensei que era alguma ossada, mas então deve ser sucata. E ferro, essas coisas.
2: Sim.
1: Seguimos aqui com Rod Melim e Minas Sereia aqui no 2 em 1.
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2: 8 horas e 27 minutos.
3: Vamos falar de São José do Rio Pardo, porque o Conservatório de Tatuí está com inscrições abertas em São José até o dia 19 de junho para cursos profissionalizantes gratuitos nas áreas de música erudita, música popular e teatro. São cerca de 200 vagas disponíveis, sem limite de idade e com opções tanto para iniciantes quanto para quem já possui conhecimento prévio. No Polo de São José do Rio Pardo, tem vagas para os cursos de acordeão, canto lírico, clarinete, contrabaixo acústico, flauta doce, flauta transversal, oboé, percussão, saxofone, trombone, trompa, trompete, tuba, viola, violão e violoncelo. É muito instrumento. Tem instrumento aqui até que nunca vi, nem ouvi falar na vida. Na unidade, as oportunidades incluem música popular, com cursos de bateria, canto, clarinete, né? Enfim, tudo isso que a gente acabou de citar. E também outras modalidades como piano, bandolim, cavaquinho e viola caipira. Além de cursos livres, especializações e formação em teatro para crianças, adolescentes e adultos. Ponto importante, né? Todos esses cursos são gratuitos e não tem cobrança de taxa de inscrição, nem matrícula, nem mensalidade. As inscrições podem ser feitas exclusivamente pelo site conservatoriodetatuí.org.br. Vale muito a pena, viu, pessoal? Quem acompanha o 2 em 1 já deve ter me visto falar aqui que a minha maior frustração da vida é não saber tocar violão. Né? Já falei isso aqui algumas vezes.
2: Eu vou trazer meu violão na próxima semana. Nós vamos tocar uma música muito triste.
3: Um acústico aqui. É, beleza, fechou. Pra quem sente saudade do Acústico MTV, ó, tá aí a nova versão no 92FM. Vamos sair aqui da nossa região e falar de notícias da política nacional. E nesse caso tem um pezinho na internacional também, tá? Porque a primeira turma do STF condenou nesta terça-feira o deputado cassado Eduardo Bolsonaro, do PL, por tentativa de interferir no julgamento do ex-presidente Jair Bolsonaro no âmbito da trama golpista. A pena fixada foi de 4 anos e 2 meses de prisão, a ser cumprida em regime semiaberto, além da ineligibilidade por 12 anos, o que o impede de disputar eleições até 2038. O ministro Alexandre de Moraes, relator do processo na primeira turma, votou pela condenação e foi acompanhado pelos ministros Cristiano Zanin, Carmen Lúcia e Flávio Dino, que é presidente da turma. Eduardo é acusado de promover ações junto ao governo de Donald Trump nos Estados Unidos para criar instabilidade e temor, com ameaças e projeção de retaliações estrangeiras contra ministros do STF e o Brasil. Denunciado pela Procuradoria-Geral da República, Eduardo tornou-se réu no STF. O próprio Moraes afirmou que Eduardo disse não ter comunicado mudança de domicílio para os Estados Unidos. Ele também falou que estava no exterior para fugir da justiça. A defesa do ex-deputado foi feita pelo defensor público Esdras dos Santos Carvalho. O Eduardo Bolsonaro não indicou nenhum advogado para o caso. O Esdras dos Santos Carvalho pediu a absolvição por falta de provas. A Defensoria Pública da União também sustentou que questões processuais justificariam a anulação de todo o processo, entre elas a participação de Moraes no julgamento, que seria ali um caso de suspeição.
2: Bom, mas isso tá um pouco claro. Olha, por mais que o episódio dele lá falando, enquanto o pai dele tava sendo julgado aqui, pode ter sido meio bizarro, né? Nossa, eu tô aqui com o Trump. Como assim? Como se o Eduardo Bolsonaro fosse conseguir ele, né, movimentar as decisões do Donald Trump. Donald Trump, se fosse qualquer talvez pessoa, talvez consiga, mas o Donald Trump, a gente sabe muito bem que nem lá os senadores do próprio partido, né, conseguem fazer ele pensar diferente ou agir de forma diferente. Então imagina só o poder que teria Eduardo Bolsonaro. Pra mim, isso daí é uma perseguição absurda. Ele tentou, porque ele foi lá e falou que ia pedir para as autoridades da STF. E por acaso, em algum momento, o departamento lá dos Estados Unidos, do Ministério do Exterior dos Estados Unidos, chegou e falou assim: olha, por conta da indicação de Eduardo Bolsonaro, estou aqui colocando Magnitsky no careca lá.
3: Eu acho que o fato dele ter se vangloriado de ter sido ele quem aplicou as sanções no Brasil não ajudou muito nesse
2: então,
3: caso.
2: Mas cadê prova?
3: Então não tem que falar nada, né?
2: Não, mas cadê prova? Não, mas falar mas então, isso, mas não falar nada não. Aí ele pode falar o que ele quiser.
3: Mas admitir culpa num caso como esse é a mesma coisa que, por exemplo, eu não cometi um crime. Vamos supor, eu não cometi um assassinato, mas aí eu chego aqui na rádio e falo: olha, pessoal, sabe aquele cara que morreu lá no...
2: fui eu.
3: Fala um bairro aí, no Morro Azul, fui eu que matei, tá? E aí não fui eu. Não interessa. Se
2: Morro
3: eu
2: Azul
3: assumir
2: é bairro,
3: a autoria.
2: Tá, condomínio.
3: Não, eu não, tô, tudo bem. Não tô dando um exemplo. Mas se, não interessa se fui eu ou não. A partir do momento que eu assumo uma culpa de um crime, eu vou responder por aquela.
2: Mas você não pode ser condenado.
3: Não, se for.
2: Se não tiver prova.
3: Mas o fato é que tem provas, né? Tem reuniões dos dois, tem reuniões do...
2: Que prova?
3: Do Eduardo Bolsonaro. Diversas reuniões do Eduardo Bolsonaro na Casa Branca para discutir questões do Brasil. Enfim.
2: Desculpa, João. Olha, eu fui muito crítico quando o Eduardo tava lá, porque ele tava atrapalhando. Para mim, ele atrapalhou o pai dele. Eu acho que alguns anos a mais que o Jair Bolsonaro pegou de prisão é por culpa do Eduardo Bolsonaro. A minha visão, tá? Porque eu acho que atrapalhou. Ficou enchendo o saco lá, falando um monte de coisa. Agora, entre isso e o pessoal aí, que isso daí é uma perseguição absurda, isso daí já passou do limite já. É, querer condenar ele porque ele falou lá e sem prova, e tá certo aqui quem que pediu a absolvição aqui? A Defensoria Pública da União, tá certíssima.
3: Detalhe, né? Perdeu tudo. Eduardo Bolsonaro precisando de Defensoria Pública.
2: Mas isso daí é diferente. Isso daí é diferente. Se tá disponível e é prerrogativa dele usar, ele que use. A grande questão aqui que a gente tem que discutir é que chega.

0: voltando pra mim aqui no 2 em 1.
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1: Vamos aos jogos dessa terça-feira, que já adianto foram de tirar o fôlego. A França mostrou por que é uma das favoritas ao título logo na estreia contra o Senegal. Os caras marcaram 3 vezes, sendo 2 delas já nos acréscimos em ataques rápidos que não deram nem tempo da defesa senegalesa reagir. Mbappé, com 2 gols, e Bradley Barcola fizeram os gols franceses, enquanto Ibrahim Baye descontou para o Senegal. O primeiro gol da França demorou para sair, só veio aos 21 minutos do segundo tempo, mas quando saiu, foi bonito. Mbappé recebeu um passe bem colocado de Olise, que cruzou de fora da área. Com esse gol, o craque francês chegou a 14 pontos em Copas do Mundo e ultrapassou o Pelé, 14 gols, né? Só que a alegria durou pouco, porque o argentino Messi, na estreia da Argentina contra a Argélia, fez um hat-trick e, de quebra, ao entrar em campo, já tinha atingido a marca de 200 jogos pela seleção. Ele é o jogador com mais partidas em Copas na história. E não para por aí. O Messi também superou Pelé, Ronaldo e, claro, agora o Mbappé. E igualou o alemão Miroslav Klose, com 16 gols na artilharia geral dos mundiais. Mas poderia ter sido diferente. A Argélia chegou a pedir um cartão vermelho para o craque depois de uma falta dura em Mandi, logo após o primeiro gol. Mas nem o árbitro Simon Marciniak deu advertência em campo, nem o VAR chamou para revisão. A atitude passou em branco. Foi uma travada no tornozelo ali que o Messi deu no jogador.
2: Em qualquer outro jogo aquilo era vermelho. Qualquer outro jogador, na verdade, como diz o comentarista da Casa TV na ocasião, qualquer outro jogador seria vermelho.
1: Pior que é verdade mesmo, viu? Porque estava muito claro ali que, mesmo que não tenha sido intencional, foi uma falta grave. E para fechar, a Noruega estreou com uma vitória de 4-1 sobre o Iraque, com direito a show de Haaland, autor de 2 gols. A partida também entrou para a história da seleção norueguesa, porque foi a primeira vez que o time marcou 4 gols numa partida de Copa do Mundo. Essa terça-feira, de fato, deu um show.
2: E eu vou mais além. Só uma correção aqui. É Barcola.
1: Barcola.
2: E Barcola.
1: Barcola?
2: É Barcola. E Olisier.
1: Olisier. Eu acho que é Olise, hein?
2: Não.
1: Eu vejo os narradores todos falando Olise.
2: Eu sei, eles falam, mas não quer dizer que estão corretos. Olisier. Eu digo porque eu vi uma imprensa francesa e eles chamaram ele de Olisier.
1: Tá.
2: É, então, vamos
1: Será
2: seguir.
1: Será que era o mesmo jogador?
2: Vamos seguir. Não, lógico que só tem um. Mas assim, é impressionante o que faz o Mbappé. Ele ainda tem pelo menos mais uma Copa e com certeza absoluta vai ultrapassar todos os... Vai passar o Messi, tá? Vai chegar a 10... Eu acho que ele vai chegar a 20 gols.
1: Mais até.
2: Tá?
1: Com certeza.
2: Não nessa Copa. O Mbappé, não sei se ele vai conseguir fazer mais 4 gols nessa Copa. Porque tem muita gente boa na França também.
1: Sim.
2: Mas com certeza absoluta, até uma próxima edição da Copa que ele tem total capacidade física de chegar, né? Porque ele tem 27 anos apenas. Sim. Ele vai conseguir ultrapassar essa barreira dos 20, vai ser uma coisa... Já é o maior goleador, já passou o Giroud.
1: Ele é um fenômeno,
2: ele,
1: né?
2: Ele é o maior goleador da seleção francesa, tá?
1: Sim.
2: Seleção francesa de Thierry Henry, de Olivier Giroud. Então, assim, tem tudo pra se tornar o Pelé francês, por
1: que
2: não?
1: É uma história que é feita, né? O cara é um raio em campo, ele corre como poucos jogadores na história correram. E eu acho que eu queria até destacar também aqui o Haaland.
2: Sim.
1: Né? Que tem pontuações também impressionantes. Em 8 jogos, ele marcou 16 gols, né? Nas classificatórias para a Copa do Mundo.
2: Precisamos naturalizar o Haaland brasileiro. É sério. Pô, é o melhor atacante que tem. Torcida 92 volta ao meio-dia, hein? Conto com você.
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2: Falar sobre o Reio.
1: Esporte regional. A equipe sub-18 do Reio, Prefeitura de São João, infelizmente foi desclassificada da Copa Metropolitana na última segunda-feira, após perder para o Itamaraty de Arthur Nogueira por 4-2 num jogo válido pelas quartas de final, que foi realizado lá em Campinas. A partida foi marcada por grande competitividade e emoção, com cada lance decidindo o confronto. Esse resultado, obviamente, encerrou a participação da equipe na competição. Uma pena, mas chegou longe, quartas de final.
2: Opa!
1: Né?
2: Não, e assim, a gente tem tropeços no caminho, né? Uhum. Até chegar num nível maior. Não para por aí, ainda tem muitos jogos ainda esse ano a equipe do Rei. A gente traz essas informações pra vocês aqui na 92. Seguindo agora com Taylor Swift, Opalite.
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2: 8 horas e 49 minutos.
3: Plantão policial. A Polícia Federal cumpriu nesta terça-feira 3 mandados de busca e apreensão em uma operação contra crimes de abuso sexual infanto-juvenil no interior de São Paulo. As ações ocorreram em Mococa, Jarinu e São João da Boa Vista, onde inclusive um suspeito foi preso em flagrante. A operação tem como objetivo combater o armazenamento e o compartilhamento de imagens e vídeos de abuso sexual infanto-juvenil pela internet. A apuração conta com a cooperação do National Center for Missing and Exploited Children, entidade que passa informações sobre usuários suspeitos de armazenar, compartilhar ou produzir esse tipo de conteúdo. Os equipamentos apreendidos serão submetidos à perícia técnica, que verificará a existência de arquivos relacionados à exploração sexual de crianças e adolescentes e de outros elementos que possam auxiliar as investigações. A Polícia Federal deixa uma recomendação aqui para todos os responsáveis que estão nos acompanhando nesse momento. Ela recomenda que crianças e adolescentes sejam orientados a identificar abordagens inadequadas e a buscar ajuda de adultos de confiança sempre que se sentirem ameaçados ou desconfortáveis. Segundo a polícia, a prevenção e a informação são as principais ferramentas para proteger esse público. Esse é importante... Uma importante dica, né, vamos dizer assim, né, Bruno? Porque muitos pais ficam com medo de falar sobre o assunto, achando que vão incentivar.
2: Tira a criança da internet, isso é de verdade. Pega aquele celular, coloca aquela restrição onde tem muito aparelho, que tem, a pessoa só pode usar tantos, não pode pegar tal coisa.
3: Sim.
2: Coloca tudo isso daí, porque a internet não é lugar pra criança.
3: É, pois é. Não, mas se não houver... A gente tem que ser realista também, né? Em várias famílias isso não é possível, né? Tem núcleos familiares que não conseguem dispor dessa
2: irresponsabilidade.
3: Não cabe a mim julgar, porque eu não tenho filho.
2: Tô julgando, responsável.
3: Mas se não for possível, se você, por exemplo, acha que é justo que o seu filho utilize a internet, que ele faça contato com os amigos, enfim, fique atento, converse com o seu filho, não deixe ele largado.
2: Não, criança não entende responsabilidade de coisa, você tem que realmente bloquear, você tem que ir lá, intervir e colocar todas as travas imagináveis e inimagináveis, a quantidade de tempo de acesso, aplicativo que pode ou não ser aberto, tempo de uso, não, tudo isso você é obrigado como pai a fazer, tá?
3: Mas mais do que travar, orientar.
2: Porque... Mas orienta, eu entendo. Você pode, a conversa você pode ter. Mas não vá. A criança não vai entender que aquela conversa vai. Ah, não, ó, grandioso pai. Entendo que vossa colocação está correta, então por isso vou seguir. Não é assim que funciona a cabeça de criança.
3: É porque pode acontecer, por exemplo, dela ir pra casa de um amiguinho e o amiguinho não ter esse tipo de restrição. E aí o amiguinho tá envolvido com essas conversas e se a criança não souber identificar que tem alguma coisa.
2: Não tem errado, amigos aqui, cara.
3: O Bruno já vai pro lado mais radical, né? Mas é importante sim que você que é pai, mãe, responsável, enfim, converse, que seu filho oriente. Conversar evita o problema, né? Depois remediar. Mas é mais difícil. Ele segue falando aqui, agora dessa vez, da Polícia Civil do Estado de São Paulo, que deflagrou na última quinta-feira a Operação ZR-157 e prendeu 3 suspeitos em São João da Boa Vista, apontados como integrante de uma quadrilha especializada em roubos a propriedades rurais, incluindo um assalto registrado em uma fazenda no município de Garça. O grupo é suspeito de participação em diversos crimes registrados ao longo de 2026, além de uma tentativa de roubo em São João da Boa Vista e o furto de um veículo em Águas da Prata. As apurações começaram após um assalto em fevereiro, quando cerca de 8 criminosos armados invadiram uma fazenda em São Sebastião da Grama, renderam 3 vítimas por aproximadamente 4 horas e roubaram 8 sacas de café, defensivos agrícolas e veículos. Prejuízo estimado em R$52 mil. A gente repercutiu essa notícia na época. A justiça autorizou a expedição de mandados de prisão temporária e de busca e apreensão. Um desses investigados foi preso em flagrante por adulteração de sinal identificador de veículo automotor. Com ele, os policiais localizaram uma Saveiro com placas adulteradas que havia sido roubada num assalto a uma fazenda de café em Garça no dia 2 de junho, foi recente. Outros 2 suspeitos também foram localizados e detidos. As investigações seguem abertas.
2: Garça é próximo da região de Marília, para quem não sabe, tá? Seguindo com Danilo e Davi, mudou o texto aqui no 2 em 1. 2 em 1.
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1: 8:56.
2: Vamos falar do clima? São
1: Vamos.
2: João da Boa Vista. Hoje é
1: sem
2: sol,
1: chuva hoje.
2: Sem chuva. Já, a gente já havia adiantado e de fato permaneceu assim, tá? Não tem previsão de chuva para essa quarta-feira nem para amanhã. Só que o clima continua bastante frio, tá? Inclusive, as mínimas estão caindo. A máxima de hoje em São João é de 21 graus, a mínima é de 10 e amanhã a mínima cai para 8 graus. Lembrando, não estamos no inverno ainda. Então, podem esperar que as temperaturas devem cair ainda mais conforme os meses avançam. E na cidade de Mojimirim, máxima de 21 graus, mínima de 11. Lá o clima tá um pouco mais enevoado, é assim que se diz? Tá com névoa, né? Mas também não deve chover no município e amanhã também não. Na cidade de Aguaí, máxima de 21 graus, mínima de 10, também sem previsão de chuva, apesar de lá ter sim algumas nuvens nessa quarta-feira.
1: Então não tem chuva nem hoje, amanhã provavelmente não.
2: Também não.
1: E vai esfriar para a próxima semana ainda mais, né?
2: Exatamente.
1: Veremos, sexta-feira o jogo precisa ser quente porque a temperatura será fria.
2: Garanta seu goró, né, pelo visto. Porque é o único jeito de esquentar.
1: Ou seu cachecol nesse... verde
2: também,
1: e amarelo.
2: Também, se você for também menor de 18 anos, né?
1: É melhor o cachecol.
2: Exatamente.
1: Maroon 5 e Liza com Priceless no 2 em 1.
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0: 3 em 1. 9 horas em ponto e 021.
1: É, hoje com vários destaques regionais, nacionais e internacionais, não é? Lembrando que amanhã tem dúvidas PET, então ainda dá tempo de você mandar a sua questão, caso você esteja enfrentando aí algum problema, alguma situação com o seu PET em casa. Mas
0: pintura de amarelo não será tinta?
1: Pelo amor de Deus. Pelo amor de Deus. Presidente da Câmara de São João, Carioca, enfrenta problemas com imóvel alugado. Andradas conclui processo de nova concessão de 30 anos do saneamento básico da cidade. Homem é preso em flagrante em São João por armazenamento de material sexual infanto-juvenil. Eduardo Bolsonaro é condenado a 4 anos e 2 meses de prisão por envolvimento em trama golpista. E no Torcida 92, França, Holanda e Argentina estrearam com vitória na Copa do Mundo.
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0: Ah, gente, em meio à Copa do Mundo, o menino Ney anuncia que vai ser papai pela quinta vez.
1: Pela quinta vez.
0: Pois é, gente. Ele e Bruna Biancardi revelaram, né? Estão esperando mais uma filhinha, mais uma menina.
1: Ah, que legal, hein?
0: É a terceira filha do casal, né? Já Neymar é pai de mais...

0: outra conjugal.
1: Certo, é um acontecido.
0: A Mel e vai vir mais uma. E ele falou que não vai parar por aí, não. Talvez em dezembro do ano que vem ele faça mais um menino.
1: Olha, se é por causa de dinheiro, ele não corre risco,
0: não,
1: né?
0: Com certeza.
1: Pode
0: né,
1: ter
0: gente?
1: Um monte, 10, 20 filhos. Vai ser feliz, né?
0: Ah, mas, ó, povo rico assim, é difícil ter tanto filho, né?
1: Verdade.
0: Por voar a terra mesmo.
1: É que o Ney é outro patamar.
0: Outro.
1: Ele vem do gueto, ele tem uma pegada.
0: Tem, né?
1: É, então, e gosta,
0: casa
1: né?
0: Casa cheia, magia é bom,
1: verdade,
0: né?
1: Verdade, verdade. Eu achei muito legal e que Deus abençoe que ele continue tendo um monte de filho aí. É, claro, verdade. Melhor que seja com
0: mas o pessoal
1: mulher.
0: Fala assim,
1: também,
0: ele
1: né?
0: tem um problema com rabo de saia, então. Mas não pode falar que Neymar não é um pai presente, porque assim, os filhos são todos apaixonados por ele.
1: Ele representa, né? ele

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1: Astral no ar e as previsões pra hoje, né, Kelzinha?
2: É isso aí, Cido. Bora começar com quem é de Áries, hein? Vou te contar, Áries. Há sinal de muita disposição e boa vontade pra cuidar das suas obrigações. Mas talvez isso não seja tão fácil quanto tinha planejado, tá? É que pode ter dificuldade pra concentrar a sua atenção no que interessa, seja no trabalho ou em casa. O número hoje é o 43 e a cor é o preto.
1: Touro, você conta com as melhores energias, mas nem tudo é perfeito e a chance de gastar mais do que você pode é real e oficial. No trabalho, você tem tudo para se destacar no contato com os outros clientes e colegas. Ainda mais se explorar sua criatividade. Número 21, cor roxo.
2: Agora com você, Gêmeos, atenção. Talvez pinte um ou outro perrengue em casa, o que pode atrapalhar a sua concentração no trabalho. A sintonia com a família também se destaca e pode se divertir relembrando bons momentos com os parentes, seja pessoalmente ou nos grupos de família. Seu número hoje é o 45 e a cor prata.
1: Atenção pra você que é de Câncer. A comunicação segue agitada, mas talvez não seja bem da maneira que você gostaria. E que pode surgir confusão e perda de informações importantes no trabalho se não tiver cuidado, ok? Para driblar essa vibe tensa, o diálogo precisa melhorar. Número 51, cor cinza.
2: E daqui a pouco a gente volta, viu? Com mais previsões pro seu horóscopo aqui no Bom Astral. Pra quem é Leão, Virgem, Libra e Escorpião.
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3: Oi, tô chegando por aqui.
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3: Bom dia! Bom dia, São João da Boa Vista, bom dia a toda a região. Seja bem-vindo, seja bem-vinda na programação da manhã da 92. Muito prazer, eu sou Raquel Santos, faço companhia até meio-dia. Participe pelo nosso WhatsApp da nossa programação, 19998233516. Redes sociais para você seguir a 92, arroba 92FM São João. E o nosso site que tá recheado de promoções, 92fmsãojoão.com.br. Hoje é um ótimo dia para acreditar mais em você e menos nos seus medos. Vem ficar comigo na 92.

0: ritmos latinos e afrobeat, e seu título vem de uma expressão italiana que significa vamos lá, força. Daqui a pouquinho tem mais pra você, eu vou pro intervalo, mas é bem rapidinho. Já já a gente ouve essa aqui.
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1: Vamos lá, Cido, mais previsões e chegou sua vez, viu? Leão, seguinte.
0: Opa.
1: Olha, o céu avisa que seu foco segue nas finanças, mas pode pintar energias meio tensas hoje, cuidado. Se você tá procurando novas maneiras de aumentar as suas reservas financeiras ou programar as contas, a dica é agir com calma pra evitar prejuízo. Ou seja, hoje você não vai emprestar um dinheiro, né, Cido?
0: Já era, eu já não queria mesmo. Agora é uma boa desculpa. Falou, olha, se alguém pedir, falou, eu sei que não falou que não é
1: não
0: bom.
1: Não é bom. O número é o 12, a cor violeta.
0: Virgem, você continua focado em seus interesses pessoais, mas a teima

0: Capricórnio, Aquário e Peixes.
1: 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Fala a verdade, você não vê a hora do fim de semana chegar, né? De semana. Deixa.

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0: fechar a semana com chave de ouro. Os contatos com gente de longe também ganham destaque, mas a comunicação pode ser mais complicada do que esperava. É que a chance de mal entendido, se não tiver cuidado. Número 27, cor branco.
1: Agora você, Aquário, olha, o dia promete mudanças e novidades em casa. É hora de dar aquela mudada no seu cantinho, testar coisas novas e ouvir o seu sexto sentido que vai estar tinindo. Aproveite essas energias para encerrar tarefas e pendências, mas sem arrumar confusão com os outros, tá bom, Aquário? O número hoje é o 39 e a cor é o amarelo.
0: E agora a gente vai ver o que os astros têm pra Kelzinha. Peixes, vamos lá, vamos lá. Os relacionamentos continuam em alta e você vai fazer o possível pra se cercar de pessoas queridas. É um bom sinal.
1: Bom.
0: Pena que talvez não seja tão fácil se entender com a família.
1: Ih.
0: A lua continua trocando farpas com os outros astros e anuncia torta de climão em vários momentos.
1: Ah, eu prefiro de limão.
0: Ah, é?
1: É.
0: Número 3, cor dourado.
1: É a vida, né, Cido?
0: É então, verdade.
1: Tá. Essas foram as previsões de hoje pra você.
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0: 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É o Diego e Vitor Hugo aqui na programação da 92 com Tubarões. Tivemos também o Ferrugem, pra você acreditar. E Pedro Paulo e Alex, Me Chama. Continua participando aqui da programação. Me chama no WhatsApp 19998233516. Já segue a 92 também nas redes sociais. Arroba 92FM São João. Intervalo bem rapidinho. Já já tem Ian.
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4: A plataforma de jogos Roblox começou a liberar novas contas especiais para crianças e adolescentes em todo o mundo. Usuários de 5 a 8 anos passam a utilizar a versão Roblox Kids, enquanto jogadores de 9 a 15 anos terão acesso ao Roblox Select. Já os maiores de 16 anos continuam na versão tradicional. A mudança restringe o acesso a jogos e recursos de chat, além de exigir verificação de idades por selfie para quem quiser acessar conteúdos destinados a adultos. A medida surge após a plataforma entrar na mira de autoridades em diversos países, inclusive no Brasil, por conta de jogos com conteúdos inadequados para maiores. Segundo a empresa, o objetivo é reforçar a segurança digital e garantir uma experiência mais

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0: Arthur, ele vai pedir perdão.
1: Vai?
0: Mas o que é isso, Diná? Tô desconfiando de você, querida.
1: Não, se ela pediu perdão é porque tem coisa. Ela tem um dedo no empurrão.
0: Então, o que é isso?
1: Um dedo no empurrão.
0: Agora, sob pressão do Ademir, o Edivaldo vai revelar que a Adriana e o Arthur dormiam em quartos separados. E aí, lascou, gente.
1: É.
0: A Adriana vai depor com firmeza, vai falar da possibilidade de outra pessoa, né, ter cometido o crime, inclusive o Ademir. Mas não vai ter jeito. A Adriana vai ser condenada a 12 anos de prisão em regime fechado.
1: Meu Deus, hein? Pois coitada, hein?
0: Olha, e antes de ser algemada, a Adriana e Pedro vão se aproximar, vão se abraçar. Ela vai pedir que ele não desista dela. Os dois vão se olhar. Sobe trilha. É, vai rolar beijo.
1: Sobe trilha, vai rolar beijo.
0: É, vai rolar beijo apaixonado.
1: É bem isso. Bom, um momento de carinho, de ternura, pelo menos, né?
0: É, gente.
1: Daí depois volta pro pau comer de novo.
0: Ah, mas ele falou que não vai desistir dela. Eu acho que não.
1: Eu também acho que não. É uma boa aposta e vai rolar muito amor ali. Eu acho que ele vai casar com ela no final. Ah, contei o final. Contei o final. Eu sou um linguarudo. Ah, meu Deus do céu. Logo mais à noite você vai conferir tudo isso.
2: Conta!

0: 92 FM, o nosso Flash Hits, direto do ano de 1991, Gypsy Woman. Cigana? É, Crystal Waters, aqui na programação. Tivemos também Israel e Rodolfo, Não Mais Quase, e Vitor Clay com Carta Marcada. Já, depois do intervalo, a gente ouve essa aqui, ó.
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0: do Pet no Ar e hoje a gente conhece uma raça que parece ter sido criada especialmente para fazer companhia, o Cavalier King Charles Spaniel. Pequeno, elegante e muito carinhoso, ele é conhecido por ser extremamente apegado à família. É aquele tipo de cão que gosta de estar perto, seja no sofá, durante um passeio ou simplesmente acompanhando a rotina da casa. Também costuma se dar muito bem com crianças e outros animais, mas não se engane pelo jeito delicado. Ele tem energia para brincar e adora participar das atividades do dia a dia. Uma raça que une doçura com banheirismo e muita elegância.
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6: 10:22. Bom dia.

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3: Amigona, eu tenho uma sugestão para o seu jantar. Tapioca recheada com carne seca. Vamos precisar de um pacote de farinha de tapioca, 300 gramas de carne seca dessalgada, cozida e desfiada, uma cebola descascada e picada, 2 dentes de alho descascados e amassados, um tomate picado, uma colher de sopa de azeite, sal e orégano a gosto. Na sua frigideira, coloque a farinha de tapioca peneirada e cozinhe até soltar do fundo da frigideira. Desligue o fogo e reserve. Na sua panela e em fogo médio, coloque o azeite, a cebola e o alho e capriche no refogado. Depois, junte a carne seca, o sal e o orégano e misture bem. Disponha o recheio da carne seca sobre a tapioca e pode servir em seguida. Enjoy!
4: Que delícia!
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0: 5:30, intervalo bem rapidinho. Eu volto já já com essa aqui, ó.
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0: beijo durante um jogo entre Brasil e Marrocos pela Copa do Mundo. Até agora, nenhum dos dois confirmou o relacionamento. Mas, como a internet não perdoa, os fãs já estão de olho em cada nova aparição do casal. Será que vem namoro assumido por aí?
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14: Perfeita pra você.

0: avessos aqui na programação da 92 com Tem Que Ser Agora. Tivemos também o Jota Quest com Valer o Dia. Amo essa música, gente. Vocês também gostam? Pois é, a gente sempre toca aqui na programação da 92. E se você quer ouvir a sua música, já sabe, corre pro WhatsApp 19998233516 para mandar o seu alô. Já segue a 92 também nas redes sociais, arroba 92FM São João. E você pode ouvir a rádio de onde você estiver pelo nosso site 92fmsãojoão.com.br ou também baixar o aplicativo aí no seu celular. Intervalo bem rapidinho, eu volto já já com mais pra você.
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4: O Parlamento Europeu aprovou a redução de tarifas de importação sobre diversos produtos dos Estados Unidos, cumprindo sua parte em um acordo comercial firmado entre os dois blocos no ano passado. A decisão vem 11 meses após a assinatura do entendimento e ocorreu após a pressão do presidente americano Donald Trump, que ameaçou aplicar tarifas mais altas caso as medidas não fossem adotadas até o início de julho. Pelo acordo, a União Europeia elimina tarifas sobre produtos industriais americanos e amplia o acesso de produtos agrícolas dos Estados Unidos ao mercado europeu. Em troca, os Estados Unidos mantêm tarifas de 15% sobre a maior parte dos produtos europeus em um movimento que busca reduzir tensões comerciais entre as duas maiores economias ocidentais.
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7: A Bolsa Barril está oficialmente de volta e dominou as passarelas com um formato que mistura elegância e modernidade. A matéria apresenta 7 modelos diferentes para você adotar essa tendência, mostrando que esse acessório é uma aposta certa para quem quer dar um toque diferente no visual. Essas opções são bastante versáteis e vão desde os estilos mais minimalistas até os mais trabalhados, garantindo que existe uma Bolsa Barril para cada tipo de look e ocasião. É sem dúvida uma peça que vai movimentar o mundo da moda, né? Nesta temporada.
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0: Seja Ex, com o Henrique e Juliano, aqui na programação da 92. Tivemos também o Sorriso Maroto, Eu Topo, e a Sabrina Carpenter também passou por aqui com Tears. Hora do que aqui na programação, gente? Hora de prêmios.
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0: Muito mais prêmios pra vocês. 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

0: Espanha foi o grande destaque do empate sem gols entre Cabo Verde e Espanha. A verdade é que ele não trabalhou sozinho. A defesa cabo-verdiana montou um verdadeiro muro e conseguiu segurar os ataques mais poderosos do futebol mundial, que havia marcado 108 gols desde 2023. A linha de defesa dos Tubarões Azuis cortou 30 dos 36 cruzamentos tentados pelos espanhóis e frustrou as principais estrelas da Fúria. Entre os nomes de destaque está o zagueiro Roberto Lopes, dono de uma história curiosa. Nascido na Irlanda, ele foi convocado para a seleção de Cabo Verde após receber uma mensagem pelo LinkedIn, rede social voltada para o mercado de trabalho. Ao lado dele estava Diney Borges, zagueiro que já foi artilheiro do clube marroquino, mesmo jogando na defesa. Completaram o sistema defensivo Estevão Moreira, criado no futebol francês e campeão da MLS nos Estados Unidos, e o jovem Sidney Cabral, promessa que chegou a receber indicação para José Mourinho. Resultado, Cabo Verde estreou com um heróico 0-0 contra a Espanha e mostrou que, nesta Copa do Mundo, nem sempre o favorito consegue encontrar espaços para uma defesa bem organizada do outro lado. Eu sou Cido Gameiro e a qualquer momento tem mais Torcida Brasil na Copa. A América é nossa! América é nossa!
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8: 11:35, bom dia.

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6: Chegamos agora à terceira quentinha do dia, né, Kel? A terceira, eita, nossa, nós. É que é a terceira informação no Conta Tudo, né? Mas é a segunda fofoca.
0: Vamos lá, Cido. É. Mais fofoca pra você, te conto. Eu tô de olho em Ana Castela. Oh. Ana Castela publicou fotos ao lado do influenciador Rincon. Oh. Você tá vivendo romance?
6: Será?
0: Quem é essa Ana Castela que a gente tava pensando que você já tava com outro cantor, mas na verdade é um influenciador?
6: Ué. Eu não
0: toda
6: entendi.
0: Semana. A pessoa que é jovem, né?
6: Ah, ela tá, né? Ela pista, é, né, é o Neymar do futebol, Ana Castela nas

0: flagrada acidentalmente num momento que os internautas apontam como um possível beijo, né? Durante um jogo entre Brasil e Marrocos pela Copa do Mundo.
1: Acidentalmente.
0: Pois é, acabaram flagrando. Eu não sei se foi um jogo de luz e câmera ali, mas parecia que tava rolando.
1: É?
0: É. Às vezes é só uma amizade. Aí eles, pra despistar, postaram foto junto? Não sei. Mas é isso,
1: onde há fumaça, fogo. Ah. E a gente vai contar pra você o que vai estar rolando. Passa a régua.
0: Vamos, né? Se amanhã a gente tá de volta.
1: Chega, turma.
0: Conta!

0: 92 FM, a rádio perfeita pra você. Duda Beat com o TZ da Coronel, Nossa Chance. Tivemos também a Simone Mendes com Saudade Proibida e o Paulo Ricardo com Reinventar.
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0: WhatsApp, também pelas nossas redes sociais, enfim. Obrigada, Marinela, um beijo pra você, querida. Graziela e o Peva também, um super beijo pra vocês. Ronaldo e a Priscila, beijinhos. Luciane e Jaime, o José Geraldo, a Rose, a Rafa, enfim, todo o pessoal que ficou comigo aqui também na live, um super beijo pra vocês, a Luciane e o Jaime, né? Já falei aqui o nome deles, né? Um beijinho pra vocês e muitíssimo obrigada, tá bom? Eu tô indo embora, hoje é quarta, gente, amanhã quintou, eu tô de volta a partir das 9 da manhã pra te fazer companhia aqui na manhã da 92, tá bom? Um beijo, muitíssimo obrigada. É uma linda tarde pra você de quarta-feira e daqui a pouquinho o João chega por aqui, João Lopes, com as notícias da Copa no Torcida 92. Beijo pra você e até amanhã.
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4: Os leilões de prioridades rurais retomadas por credores estão crescendo em todo o Brasil. Segundo dados do setor, mais de 14 mil fazendas e imóveis rurais foram levados a leilão em 2025, um aumento de 30% em relação ao ano anterior. A alta da inadimplência no campo é atribuída à queda dos preços das commodities, o aumento dos custos de produção, aos juros elevados e aos impactos de eventos climáticos extremos. Dados do Banco Central mostram que as dívidas com problemas de pagamento no crédito rural já somam mais de 170 bilhões de reais, enquanto a taxa de inadimplência se aproxima de 20%. Especialistas alertam que o cenário ainda é preocupante, especialmente diante da possibilidade de um novo El Niño e da incerteza sobre os preços das principais commodities agrícolas nos próximos meses.
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2: Depois de um dia de estreias de grandes seleções e acontecimentos históricos, bora falar dos jogos dessa quarta-feira, que também prometem, viu? Às 14h, Portugal e República Democrática do Congo se enfrentam. Portugal é uma das favoritas ao título, mesmo nunca tendo levantado a taça. Com Cristiano Ronaldo na sua sexta Copa, aos 41 anos, a seleção portuguesa mistura a experiência do capitão com a juventude do trio multicampeão pelo PSG, Nuno Mendes, Vitinha e João Neves. Os portugueses chegam como amplos favoritos nessa estreia. Por outro lado, a República Democrática do Congo volta a uma Copa depois de 52 anos, inclusive com outro nome. A última vez foi em 1974, quando o país ainda se chamava Zaire. Os africanos garantiram a vaga na repescagem intercontinental ao baterem a Jamaica, que tinha eliminado a Nova Caledônia. E não para por aí não, viu? O Congo também deixou Camarões e Nigéria pelo caminho nas eliminatórias. Um grande feito, especialmente em relação a Camarões. Mais tarde, às 5 da tarde, tem Inglaterra e Croácia. Os ingleses chegam como vice-campeões da Eurocopa 2024 e também foram vice em 2020 e tentam quebrar um jejum de 60 anos sem título. O último foi em 1966, quando eles eram países sede. Olha que coisa, né? A gente achando ruim estar há 24 anos sem ganhar um título da Copa. Desde então, eles chegaram duas vezes às semifinais, em 1990 e 2018. Já a Croácia vai para sua sétima participação. Foi vice-campeã em 2018, perdendo o título para a França. Ela é comandada pelo técnico Zlatko Dalic, pelo terceiro mundial seguido. A seleção croata também foi terceira colocada em 2022 e em 98 na sua primeira participação, ou seja, os caras estão sempre no bolo. E ainda tem mais, Gana e Panamá se enfrentam às 8 da noite e Uzbequistão e Colômbia fecham o dia às 11 da noite. Quarta-feira cheia, hein? Siga acompanhando o Torcida 92 de segunda a sexta, às 8h30 e ao meio-dia, e nos finais de semana em horário especial ao meio-dia, para ficar por dentro de tudo que tá rolando na Copa do Mundo FIFA 2026.
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4: Ela adora namorar, e quem já esteve na lista da Madonna é o John F. Kennedy. Os dois tiveram um rápido romance no final da década de 80. E agora Madonna disse que ele foi o melhor amante que ela já teve. Dizem que o romance com o falecido herdeiro Kennedy não foi pra frente porque a mãe dele, a ex-primeira-dama Jacqueline Onassis, achava que Madonna gostava de aparecer demais.
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0: agentes durante uma transmissão ao vivo da Copa do Mundo nos Estados Unidos. 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
4: 12 horas e 32 minutos.

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4: O vereador carioca, que preside a Câmara Municipal de São João da Boa Vista, sofreu uma derrota judicial no Tribunal de Justiça de São Paulo. A corte derrubou a liminar que o mantinha na casa onde mora por conta de aluguéis que estão em atraso. O desgaste da situação cresceu depois que a Sabesp apontou ligação irregular de água no endereço, o que pode caracterizar crime e já é alvo de apuração. A decisão foi assinada no dia 11 de junho pelo desembargador Caio Marcelo Mendes de Oliveira. Procurado pela reportagem, carioca afirmou que o assunto é de ordem particular. 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
0: Boa tarde, no ar mais um Arquivo 92, edição de quarta-feira, 17 de junho de 2026. Eu sou o Gustavo, te faço companhia até as 2 da tarde, trazendo os grandes hits do passado da sua 92 FM. Esse é o Arquivo 92, você participa com a gente pelo WhatsApp 998233516 ou então pelo 36316221. Para começar essa primeira edição do arquivo de hoje, tem o som clássico de 84, Bruce Springsteen, Born in the USA.

92 FM, esse é o Arquivo 92 com souvenirs de Itália, Boys and Girls. Antes Madonna, True Blue e Biquíni Cavadão, quanto tempo demora um mês? Continue na sintonia que já já...

0: dia de grandes estrelas em campo. A França estreou com vitória por 3-1 sobre Senegal, com Mbappé decisivo e mostrando que chega forte para mais uma campanha de protagonismo. Mais tarde, a Noruega também começou bem e goleou o Iraque por 4-1. O grande nome foi Haaland, que marcou duas vezes em sua estreia em Copas do Mundo e já começou a briga pela artilharia. Fechando a noite, a Argentina de Messi não deu chance para a Argélia e venceu por 3-0. O camisa 10 comandou a atual campeã mundial e iniciou com autoridade na sua sexta e última Copa do Mundo. Hoje termina a primeira rodada da fase dos grupos. Às 14h, Portugal estreia contra a República Democrática do Congo, com Cristiano Ronaldo também iniciando sua sexta Copa. Às 17h, tem um dos grandes jogos do dia, Inglaterra e Croácia, em Dallas. Mais tarde, Gana enfrenta o Panamá às 20h. E Uzbequistão e Colômbia fecham a programação às 11h. Eu sou Cido Gamedo e a qualquer momento tem mais Torcida Brasil na Copa. A América é nossa.
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0: clássico das frenéticas de 78, na versão de 96 de Lulu Santos, Dancing Days. Antes, U2, I Still Haven't Found, What I'm Looking For e The Chemical Brothers, Hey Boy, Hey Girl. Arquivo 92, primeira edição, vai ficando por aqui. A gente volta a se falar logo mais às 7 da noite. Um abraço e até lá.
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4: O município de Andradas definiu, nesta terça-feira, o consórcio Serra da Mantiqueira como novo responsável pelos serviços de saneamento básico pelos próximos 30 anos. A empresa venceu o leilão com uma oferta de R$44 milhões e vai substituir a Copasa, assumindo toda a cadeia do setor. O contrato prevê investimentos superiores a R$209 milhões ao longo da concessão. Entre as metas estabelecidas estão a ampliação do abastecimento de água para 99% da população.
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0: 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Casa e Design.
1: Casa e Design. Uma das tendências mais fortes da decoração atual é a criação de ambientes sensoriais. Em outras palavras, casas que não são bonitas apenas para os olhos. Tecidos agradáveis ao toque, aromas delicados, iluminação confortável e até o som do ambiente passaram a ter importância no projeto. Por isso, cada vez mais pessoas estão investindo em tapetes, mantas, velas aromáticas e difusores. A casa deixou de ser apenas um espaço bonito. Ela precisa ser uma experiência.

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4: Assim como a pele, os lábios também ficam mais sensíveis quando o outono e o tempo seco chegam. Por ter uma camada mais fina de queratina, a região labial necessita de cuidados específicos para evitar o ressecamento, a exposição ao sol, o frio, a saliva, a poluição, ar-condicionado, uso de medicamentos e baixa ingestão de água. Por essa razão, é muito importante a utilização diária de protetores solares para prevenir o ressecamento, fissuras e lesões na boca. Se você não tem o seu, é bom providenciar. A manteiga de cacau até pode ser usada, mas não é a melhor opção por ter um menor poder de hidratação nos lábios. O uso da manteiga de karité e os dermocosméticos contém substâncias com melhor atuação da hidratação dos lábios. Esse foi o Bem Viver de hoje. E eu, Ana Paula Barros, volto já já com os meus lábios bem hidratados. E você? Até a próxima!
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4: O Conservatório de Tatuí está com inscrições abertas em São José do Rio Pardo até o dia 19 de junho para cursos profissionalizantes gratuitos nas áreas de música erudita, música popular e teatro. São cerca de 200 vagas disponíveis, sem limite de idade e com opções tanto para iniciantes quanto para quem já possui conhecimento prévio. No Polo São José do Rio Pardo, há vagas para os cursos de acordeão, canto lírico, clarinete, percussão, saxofone, violão, dentre tantas outras modalidades que você pode conferir nas redes sociais da Prefeitura de São José do Rio Pardo. As inscrições devem ser feitas exclusivamente pelo site conservatoriodetatuí.org.br.
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0: Messi segue escrevendo capítulos históricos na Copa do Mundo. Na estreia da Argentina contra a Argélia, o camisa 10 marcou os 3 gols da vitória por 3-0 e alcançou um feito que parecia impossível há alguns anos. Com o hat-trick, Messi chega a 16 gols em Copas do Mundo e igualou o alemão Miroslav Klose como o maior artilheiro da história dos mundiais. E não parou por aí. Aos 38 anos, o argentino também se tornou o jogador mais velho a marcar 3 gols em uma partida de Copa do Mundo. Agora, Messi e Klose dividem o topo da artilharia histórica com Ronaldo Fenômeno logo atrás com 15 gols. Em sua sexta e última Copa, Messi mostra que ainda tem fôlego para bater mais recordes e continuar fazendo história com a camisa da Argentina. Cido Gameiro e o Torcida Brasil na Copa. A América é nossa!
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4: A equipe sub-18 do Rei e Prefeitura de São João foi desclassificada da Copa Metropolitana na última segunda-feira, após perder para o Itamaraty de Arthur Nogueira por 4-2 em um jogo válido pelas quartas de final, que aconteceu em Campinas. A partida foi marcada por grande competitividade e emoção, mas o resultado encerrou a participação da equipe na competição.
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6: Atrasos, chuva, mudança de planos, reservas canceladas. Por mais organizada que uma viagem seja, imprevistos acontecem. A diferença está em como você reage a eles. Quando algo não sai como planejado, tente encarar a situação como parte da experiência. Muitas vezes, um plano alternativo acaba gerando momentos ainda melhores do que o original. Ter flexibilidade é uma das características mais importantes de um bom viajante. Afinal, o mundo real não funciona como um roteiro perfeito. Quem aprende a se adaptar descobre que viajar não é controlar tudo, mas aproveitar o que cada momento tem a oferecer.
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mergulhada, hein, no clima de São João. Aliás, essa época do ano, São João bombando, né? E ela aposta que o João Gomes será o grande destaque da festa esse ano. Em entrevista, a cantora e ex-BBB revelou que é fã do novo projeto do pernambucano e destacou faixas como Filho do Dono, Lembrei de Nós e Beija-Flor como fortes candidatas a embalar os arraiais pelo Brasil.

passagem por Belém, o DJ brasileiro foi visto usando uma camiseta com uma mensagem ao lado da cantora americana e a frase "Latinos do it better" ou "Latinos fazem melhor". A movimentação ganhou ainda mais força depois que Jennifer Lopes publicou 3 emojis da bandeira do Brasil em suas redes

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Sorriso Maroto, Guerra, Amor e Paz. Olha, o cantor The Weeknd tem grandes chances de se juntar a Taylor Swift e a banda Coldplay no ranking das turnês mais lucrativas da história.

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4: A Polícia Civil do Estado de São Paulo deflagrou na última quinta-feira a Operação ZR-157 e prendeu três suspeitos em São João da Boa Vista, apontados como integrantes de uma quadrilha especializada em roubos a propriedades rurais. O grupo é suspeito de participação em diversos crimes, como uma tentativa de roubo em São João da Boa Vista e o furto de um veículo em Águas da Prata, além da invasão a uma fazenda em São Sebastião da Grama, na qual foi estimado um prejuízo de 52 mil reais em itens furtados. A investigação segue aberta, buscando identificar outros possíveis integrantes da organização criminosa.
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6: 4:53.

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0: já tem data marcada pra chegar às lojas. É o lançamento, vai acontecer no dia 26 de junho de 2026. Tá chegando, tá chegando. A notícia já deixou os fãs da série muito animados pra conferir essa nova aventura e tudo que ela traz de novidade pro mundo dos videogames. Já pode marcar aí no calendário pra não ficar de fora, hein?
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ares mudam a aderência dos pneus e também o conforto à direção. Por isso, você tem que adaptar a condução ao tipo de pavimento. Em superfícies mais escorregadias, reduza a velocidade. Em pisos irregulares, evite manobras bruscas. Olha, o bom motorista não dirige sempre do mesmo jeito não, viu? Ele lê o ambiente e se adapta às condições da via.

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Hendrick virou um dos nomes mais pedidos pela torcida brasileira nesta Copa do Mundo. Mas, pelo menos por enquanto, Carlo Ancelotti segue pisando no freio com o jovem atacante. Depois de não entrar em campo no empate contra o Marrocos, o jogador do Real Madrid passou a ser alvo de muitos pedidos por uma chance entre os titulares contra o Haiti na próxima sexta. Mas a comissão técnica entende que o momento exige paciência. A avaliação é que Hendrick tem muito talento, mas ainda está em processo de evolução em alguns aspectos do jogo. A ideia é evitar que o atacante receba a pressão de ser tratado como o salvador da pátria. Mesmo assim, a expectativa é grande para que o jovem ganhe minutos na segunda partida da seleção na Copa contra o Haiti. Nos bastidores, o comportamento de Hendrick é elogiado e a confiança é de que ele terá papel importante nesta Copa. Entre a ansiedade da torcida e a cautela de Ancelotti, o futuro da seleção segue sendo construído passo a passo.

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6: Valeu, galera!
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0: Esta aqui, Isaguinha também. Os Brutos, lembrando que é programa
1: novo. Ele tá
0: triste,
1: viu?
0: É. Isaguinha hoje tá triste. Já chama ele pra uma lavagem de dinheiro. Uma capação de jumento. Uma missa de sétimo dia. Isaguinha já está aqui. O homem mais doido do que Kombi, que o fogo é na bunda. Vixe, Maria, é isso. 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
1: Você dá um cacete. 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
2: É brincadeira, rapaz.
1: Brincadeira entrando.
2: Vá por aí não, vá por aí não.
0: Tá. Ei, mas é besteira, tu não gosta de brincadeira,
1: não.
0: Né? Brincadeira.
1: Esse tipo de brincadeira aí eu não gosto, não, eu tô fora.
0: Eu sei, mas já o galo tá aguenta brincadeira, né?
1: É, ele aguenta, ele aguenta.
0: É, que brincadeira é um jumento, tem lá em casa.
3: A sua mãe?
1: Toma.
3: A gente, brincadeira pra sua mãe?
1: Isso aí ele gosta.
3: Mas vai se lascar, rapaz.
0: Qualquer música, né? O pessoal gosta muito de música.
4: Ano na.
0: Ele

0: Quem é que vai de baixo?
1: É a música.
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3: Ninguém.
2: Ninguém. Cabra safado, véi, pilantra. Isso era dona de
1: bola do fundo. A cadeira aqui.
3: E aí,
2: não morrer, mestre, velho. 30 anos.

0: Mas você sabe que a gente fala sobre a família, a importância da família, né? Todo mundo uma base familiar. Mas o pessoal pergunta muito a papai: o senhor tem pai? Não, eu sou filho de Gaiamon, por certo. Eu não tenho pai, não. Filho de chocadeira. Por exemplo, como é o nome do seu pai?
1: Meu pai é Manuel Valfrido.
0: Ai, tá vendo? Mamou muito no pai dele, por isso que ele ficou assim, não foi?
1: Quem mamou no pai?
0: Você não mamou nele no seu pai?
1: Não, eu mamei da minha mãe.
0: Não, o
1: leite, um peito.
0: Não, mas o leite dele é mais grosso, você ficou assim, mas.
1: Não, quem tá falando o leite dele é você.
0: Você disse a mim que tu marcou o Nescau o leite do pai dele.
1: Eu não disse nada a tu, vagabundo safado. Nenhum momento eu falei nada pra tu.
2: Teu pai não tem.
1: É mentira desse cabo safado. Tá vendo que ele não
2: leva nada. Ele não postava a vaca de Marco aí.
1: Meu pai trabalha na usina, pede burro. Na usina, pede burro. Na usina lá, usina cortando cana.
2: Meu Deus do céu, rapaz.
1: Meu Deus do céu, não. Ele trabalha no corte de cano. Em nenhum momento eu trabalhava com fazenda de boi de gato, não. Que trabalhava com muito boi era teu pai.
2: Ele trabalhava tomando conta da vaga de Mário Coelho.
1: Não, isso aí era meu avô. Isso era meu avô.
2: Ele, sim. Sua mãe.
1: Isso era meu avô.
0: Como é o nome do seu avô?
1: É. Como é o nome dele, rapaz? Pachola.
0: Pachola. Pachola.
1: Pachola.
0: Minha ch... Que duas bolas,
1: pastor. Não,
0: não,
1: você tá tirando com a minha cara. Você não tá. Melhor a gente sair daqui.
0: Não, mas sério mesmo.
1: Que esse bicho aqui só fala
0: com o outro. A gente falando sobre a importância da família. Como é o nome do seu pai?
3: É no netinho, não.
0: Pronto. Como é o nome do seu pai?
1: Manuel Valfrido da Silva.
0: Pronto. O nome da sua mãe?
4: Maria Antônia da Silva.
0: Ah!
4: Pessoa maravilhosa.
0: Tu é educado, doido, mano.
4: Inteligente, trabalhadeira.
0: Demais. Galera, eu não fui teu pai porque eu não quis. Tá entendendo?
2: Porque eu fui meu pai porque minha mãe não quer merda. Minha mãe não queria merda. Que nem casar com
0: você agora. Na época,
2: porque né? Do fartou na época o quê?
0: Porque filha... gostava de cabimento a mãe dele. Enxerida.
3: Ai, era?
0: Era.
2: Que enxerida, respeite.
0: Ela tinha aquela cara de santinha.
2: Não quer nem que Jesus entre nessa brincadeira.
0: Eu sei.
2: Vou, esquece o nome da minha mãe. Esqueci o nome da minha mãe.
0: Eu esqueci, porque ela me deu um fora, entendeu? Foi. Mas eu botei foi dentro.
1: Boa! Vai, vai!

0: sem apelido, assim, com apelido. Seu pai era conhecido como?
1: É Nuné.
0: Pronto, é de bem. O senhor era conhecido como?
2: Mané.
0: Mané. Eu... Sua mãe era conhecida como?
3: Maria Fogo.
0: Aura!
1: Nanha, como?
0: Tá. Apaguei muito esse fogo dela.
4: Viu?
0: Não, porque eu botei a mangueira e apaguei o fogo dela.
4: Mangueira aqui na tua cara. Tá comendo merda. Tá feito de tá vendo pra caramba que os moços com a frigideira, rapaz? É de mano.
0: Não, mas porque a mangueira era fina, feita traga grossa.
4: Eu vou dar no burro.
1: Nem gere.
0: Não, passou, passou. Mas
4: passou uma mão.
0: Peça a benção, seu pai.
2: Era Maria Fogo mesmo, porque até na política dela ela dizia: vai descer agora o terremoto.
4: Ei! Não vai rir, não! Quando eu falar Maria de Deus, ele não vai rir, não!
2: Respeita minha mãe.
0: É. Não mexa com a mãe de ninguém. Isso não é brincadeira. Eu peguei Maria Fogo e apaguei com minha mangueira. Sim, continuando aí, vocês.
4: Racha a chapa dele do tabefe.
0: O que é que tu tá procurando?
2: É sobre mim.
0: Teu celular é?
2: Celular. Ali. Vai pra lá. Mas não deixou ali, não vai ter.
0: Todo velho tem isso. A gente fica, né? A gente fica com dois óculos na cara. É, né? Olha. O velho bota o óculos aqui pra perto. Esse em cima na testa é o pra longe. E ainda tem outro pra procurar os dois quando perde.
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0: Alô?
1: Vanise? Tudo bom, Vanise?
0: Tudo bom.
1: Olha, aqui quem tá falando é Jorge, aqui do Grupo Escolar da Terceira Idade. É porque eu tava querendo fazer uma pesquisa com a senhora, pode ser?
0: Da escola?
1: É, aqui da escola, do Grupo Escolar da Terceira Idade, Estélio Ferreira da Terceira Idade. É só algumas perguntas, pode ser?
0: Pode.
1: Pronto, eu vou perguntar, Ivanisa, algumas palavras aqui do dicionário, aí você vai me dizer o que é, viu? Pronto, a primeira palavra, Ivanisa, é... Na sua família, assim, tem algum procurador?
0: Como?
1: Eu digo assim, na sua família tem algum procurador?
0: Eu acho que não, viu? Porque eu daqui não gosto muito de procurar, não.
1: Como assim?
0: Porque eu acho o seguinte, são um povo parado, eles não gostam de estar procurando as coisas, de estar procurando... Eu acho que, não sei, mas eu acho que não tem.
1: Ah, então, por conta disso, você acha que eles não são procurador, né?
0: Tô falando da minha casa, dos outros eu não sei, né?
1: Ah, então você acha que na sua casa não tem procurador, né?
0: É.
1: Tá certo, bota aqui, procurador, não gosto de procurar. Pronto, Ivanisa, tá saindo aqui o resultado seu, das suas perguntas, né? Deixa eu pegar aqui, tá saindo o papel aqui, peraí. Pronto, tá aqui o seu resultado. Você quer que eu diga, Ivanisa?
0: É, pode dizer.
1: Não quer dizer a pessoa assim, não quer que diga pra não ficar fabulosa, né? Não ficar assim, boçal, né?
0: Não, pode dizer.
1: Ah, mas você não vai ficar boçal não, né, Ivanisa? Só porque é elogio.
0: Não.
1: Não, é porque às vezes assim, a pessoa sopa a cabeça, né? E fica querendo... Aí eu não sei se eu digo, né?
0: Não, pode dizer.
1: Pronto, Ivanisa, eu vou dizer assim, tá dizendo, Ivanisa, parabéns, você é heterossexual.
0: Agora me diga uma coisa, eu tô achando, que tipo de pesquisa é essa, hein?
1: É a pesquisa que a professora passou no trabalho da gente da terceira idade aqui na escola, né?
0: Como é que a pessoa tá fazendo um trabalho numa escola, fica, como se diz, ocupando o tempo de suas donas de casa pra vir com uma safadeza dessa, hein?
1: Não, Ivanisa, mas você não é heterossexual.
0: Não, é sua mãe.
1: Não, por que mãe?
0: Porque não tem vergonha nem você nem ela.
1: Ai, Ivanisa, peraí, aí já é ignorância, viu?
0: Não, não é ignorância não, é porque eu não sei que tipo de trabalho é esse, você vai... pariu e aborrecer a sua mãe, viu?
1: Mas fala, Lujinho!

0: Senha aqui, mandando mensagem. E licou comendo. Licou comendo canjica. Um boico. Tá chegando um toledo.
1: É bola na boca. Tá embolando na boca engolindo.
2: Dá água, toma água, só vai se entalar.
3: Cada vez a chapa dele tá no céu da boca.
1: É.
3: Ah. Comida, a comida. Ele é essa, não tá sabendo mastigar, não.
1: É porque ele mastigar agora.
0: Ele passou 30 anos com a chapa frouxa, querendo ajeitar, ele não deixava. Aí hoje o doutor foi ajeitar, ele ainda tá se acostumando. Porque a chapa dele era igual a pitomba, ela é do lado e pro outro. Ele tá, sabe?
1: Nós.
4: Eu quero derrubar ela, rapaz.
0: Parece menino novo comendo papo. É, né? Mas esse negócio que ela tava dizendo dos cabaré e tudo aí, tinha muita gente muito desconfiada. Tinha uns cabas desconfiados, né? Aí eu tava me lembrando desse. Era muito famoso ele lá no meu interior, João Corninho. Lá muito chifre e tudo, muita ponta. Aí Damiana de Braz, que era a mulher dele, né?
4: De Braz.
0: Zó ligeiro, aquela mulher de zó ligeiro. Ela não tinha coração, ela tinha um cofre no meio dos peitos. Quem gostava de dinheiro era ela. Aí quando chegou, quem foi pra lá, um amigo da gente, mandou é Pimbinha, tô falando caba da toca pequena. Aí quando chegou lá, e ela disse, bora, sai, mas eu, João, foi-se embora pro trabalho. Aí ela não sabia que ela é desprovida de chibata, né? Aí porque ela assim, bipinha. Aí quando chegou lá, minha ele parecia galão, aquelas folhinhas. Desse tamanho, qualquer formiguinha larga pro teu buraco, pequenininho.
4: O dele! O dele!
0: Lá,
4: sim, lá, né? Lá ele, lá ele.
0: Aí, ela foi quando viu, mami, que viu, é só a fimose. Menina, aí a menina pegou aqui no couro da chata dele, aí esticou as feitas, tá! Aí depois perguntou, você deu outro papo, tá! Aí olhou pra ele e fez, uma liga, uma liga! Aí começou a cantar Natanzinho Lima, sabe? Foi daí que Natanzinho que pegou esse bordão com o pai dele vendendo castanho, uma liga, uma liga. Aí quando chegou lá João Corninho, muito desconfiado, que esse cabra que leva chifre é desconfiado, igual a cego que tem amante, né? Que é um cego que tem um amante, a qualquer momento ele pode levar uma facada, ele é desconfiado. Que ele não sabe de onde vem, né, o tiro. Aí quando chegou, aí ele saiu pra trabalhar, ligou em casa, trim, tocou o telefone, chamou,
1: oi.
0: Soy. Está onde? Estou em casa. Que eu todo mundo pergunta, está onde? Está em casa mesmo? Estou. Pô, liga aí o liquidificador. Aí ele na cozinha, pré, liga o liquidificador. Está até certo, amor, beijo. Aí liga. Aí no outro dia, mas tu toma cuidado, tu sai, diga, não, começa. Ele ligou, atendeu o filho dele, Joaquim. Joaquim, cadê tua mãe? Aí saiu, papai. Vai demorar? Eu acho que vai, que ela levou o liquidificador.

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0: Alô, dona Georgina?
1: Sim.
0: Tudo bom, dona Georgina? Como é que tá a família?
1: Estamos bem.
0: Graças a Deus. Dona Georgina, deixa eu lhe dizer o motivo da minha ligação. Meu nome é Alcebiades, mais conhecido como Pai Leleco, e eu tenho algumas mensagens para a senhora de pessoas que já se foram, já partiram dessa para uma melhor. A senhora acredita em mensagens do além?
1: Não, não, não. Eu sou uma serva de Deus, eu não acredito nessas coisas.
0: Ô, Glória, dona Georgina, é o seguinte, com todo respeito, eu gostaria, todos nós somos filhos de Deus, e eu gostaria que a senhora só me escutasse. Eu tive uma revelação, um sonho, e no sonho eu ouvi uma voz que me dizia para ligar para esse número com o nome da senhora completo, endereço, e eu queria apenas que a senhora, mesmo sem acreditar, deixasse eu falar sobre esse sonho.
1: Sim, eu deixo você falar, assim, ó. Eu sou uma serva de Deus, eu também recebo revelação de Deus e eu respeito, pode falar.
0: Pronto, eu vou falar, assim, da revelação desse sonho, mas a senhora acredita nisso?
1: Não, não acredito, não.
0: Mas por que, dona Georgina?
1: Porque você quer falar é na reencarnação, não é isso?
0: Não, era assim, dona Georgina. Era uma mensagem reveladora que eu recebi de um parente da senhora. E eu gostaria de passar, sem nenhuma intenção, tô apenas repassando como a gente faz nesses grupos, né?
1: Sim. Que morreu?
0: É um parente da senhora que já partiu, né? Vamos dizer assim. Mas por que a senhora não gostaria de ouvir a palavra direta dele?
1: Não, eu não acredito nessas coisas.
0: Então, mas não precisa acreditar, só escute ele.
1: Agora, você conversando comigo, eu queria te ouvir, mas essa outra pessoa não. Jamais, em nome de Jesus.
0: Pois deixa eu lhe pedir de coração, dona Georgina. Escute só ele, porque... Oi, peraí. Não, porque ele está aqui, ele queria muito falar e ele fica triste, né, de você não querer nem escutar. Você pode só escutar ele, é bem rapidinho.
1: Sim.
0: Pronto. Além, fala aqui com dona Georgina, ela está ouvindo, fala.
2: Alô?
1: Sim?
2: Dona Georgina?
1: Sim?
2: Tudo bem?
1: Tudo.
2: A senhora tá bem?
1: Tô bem, melhor do que isso, só no céu.
2: Aqui é muito bom mesmo. Eu queria dizer que tem muita coisa boa pra acontecer na sua vida.
1: Com certeza eu já sei disso. É promessa de Deus na minha vida. Eu sou uma serva do Senhor e Ele promete que tem grandes coisas pra mim.
2: É, Georgina, mas pra essas coisas acontecerem, você tem que fazer uma coisa.
1: Sim.
2: Me responder, sem mentir, que você é a bem feita.
1: Moço, por favor, ó, eu não posso perder meu tempo com essas coisas, tá bom?
2: Bem feita?
1: Eu agradeço.
2: Eu estou lhe vendo aqui de cima, bem redondinha.
3: Alô?
0: Opa, amigão, aqui é Pedro que tá falando, porque eu liguei ainda agora, a ligação caiu, o que é que tá acontecendo, hein?
3: Poxa, mas não, que é Pedro, que é?
0: Tô só ligando pra saber se ela é bem feita mesmo.
3: Bem feita?
0: Sim, cadê bem feita, hein?
3: Tá na porta do seu e de sua mãe, não tá?
0: Ah, respeito!
3: Pois é, respeito quem, filho de cor?
0: E fale baixo!
3: Fale baixo quem, seu fresco?
0: Você não me conhece não, pra estar me esculambando desse jeito!
3: Agora você explica você quem é, de onde é você?
0: Eu sou daí mesmo, da redondeza!
3: Você é do miolo do c*** de sua mãe, é?
0: É, me cadê bem feito, hein?
3: Ó, vai ligar pra casa da sua mãe?
0: Vem dizer na minha cara!
3: Pois vem pra cá, seu fresco!
0: É, deixa de conversa e me diz onde é que tá bem feita!
3: Tá na rua, tá na porta de teu c***. Negrei.
0: Tu também é feio demais, parece filho de chocadeira.
3: Filho de corno.
0: Meu amigo, o telefone é bem feito, eu liguei pra falar com ela.
3: Vai ligar pra p*** que pariu, come que tem uma sopa, p*** da mãe caiu, o cachorro carregou.
0: E o pior foi que rimou.

0: você vai também no Instagram, acompanha a gente em todas as plataformas, Moção ao vivo! Uhul. Obrigado pela sua audiência, fiquem com Deus, até amanhã, se Deus quiser, é um K, é um B, é um Osse, acabou-se!
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9: Olá, boa noite, tudo bem? Numa boa? Por aqui o Gustavo chegando com mais uma edição do Arquivo 92. Hoje, quarta-feira, 17 de junho de 2026. A partir de agora é hora de matar saudades, relembrar bons momentos da música aqui nos 92.1. Quer participar? 3631-6221 ou então 998-233516. Pra começar o arquivo de hoje, o som é de 2004. Maroon 5, She Will Be Loved.

0: DJs, The Sound of San Francisco. Esse som aí foi baseado num sample, no clássico de 67, San Francisco. Antes você conferiu General Bass, I See You, e abriu o bloco Maroon 5, She Will Be Loved. Fica na sintonia, cola nos 92, porque depois do intervalo tem Marisa Monte.
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0: 92 FM, o som de Coldplay, Viva La Vida, antes Marcelo D2, qual é? E abriu o bloco Marisa Monte, Amor, I Love You. Arquivo 92 dá uma pausa rapidinha, já já depois do intervalo tem a Vit.
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0: 92 FM, o som do italiano Eros Ramazzotti com L'Aurora. Antes, Double, The Captain of Her Heart e Mega Trainor, All About the Bass. Passou por aqui ainda o Iran, Cranberries, Black Eyed Peas e muito mais. Esse é o Arquivo 92, que tá de volta amanhã, a partir da 1 da tarde. Valeu sua audiência, sua participação. Amanhã a gente tem um encontro a 1, hein? Um abraço e uma boa noite.
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8: 7:58.

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1: Quem curtiu a animação Demon Hunters vai gostar dessa novidade. Uma coleção em formato de novela gráfica com mais de 700 páginas. O acabamento tem até luva holográfica, capas e orelhas em relevo que brilham. O material já está em pré-venda, mas vai ser lançado só em novembro.
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8: Mulher é ciumenta? Ah, não inventa.
9: Carolina, você tava trabalhando mesmo, é?
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0: no ar a Voz do Brasil. As notícias do governo federal que movimentaram o país no dia de hoje.
1: Olá, boa noite.
2: Boa noite para você que nos acompanha em todo o país.
1: Quarta-feira, 17 de junho de 2026.
2: Vamos ao destaque do dia: proteção de crianças nas redes, combate ao crime e crescimento econômico.
1: Temas tratados pelo presidente Lula no encerramento da reunião do G7 na França.
2: O grupo reúne as maiores economias do Ocidente e Brasil participou pela 10ª vez como convidado.
1: O presidente discutiu com países desenvolvidos formas de o mundo voltar a crescer com inclusão dos mais pobres.
3: O mundo precisa crescer para que a economia volte a crescer. Não adianta crescer só para a Alemanha, crescer só para os Estados Unidos, crescer só para a França. Não. É preciso, sem diminuir o padrão de vida deles, crescer para outros países.
2: E ainda, acesso à água.
1: O Ministério da Saúde anuncia a instalação de quase 21 mil cisternas em 8 estados do semiárido.
2: E tarifa social de água e esgoto para famílias de baixa renda já chegou a quase 2 mil municípios. Pablo Mundinho.
4: A meta é que a tarifa social esteja implementada em todo o país até dezembro.
1: Você vai ouvir também arte e música.
2: O uso de materiais pedagógicos relacionados a essas disciplinas chegou a 45% das escolas públicas em 2024. Natália Koslick.
5: Essa ampliação está associada a melhores notas em língua portuguesa e matemática, além de menores índices de distorção e idade séria.
1: Hoje, na apresentação da Voz do Brasil, eu, Mariana Jungmann e Luciano Seixas.
2: E acompanhe a gente ao vivo, acesse radiogov.ebc.com.br ou o canal Gov na sua TV aberta.
1: Regulamentação dos meios digitais, combate ao crime organizado e crescimento econômico equilibrado foram alguns dos temas discutidos pelo presidente Lula hoje em Evian, na França.
2: Lula participou como convidado do encontro do G7, grupo formado pelas principais economias desenvolvidas do Ocidente.
1: A repórter Luana Karen esteve lá acompanhando esse último dia de encontro.
6: No último dia de debates em Evian, na França, o presidente Lula defendeu a ampliação de investimentos em desenvolvimento, infraestrutura e qualificação profissional durante a sessão do G7, que reuniu representantes das principais economias desenvolvidas do mundo. Em coletiva à imprensa, o presidente brasileiro informou que foram discutidas formas de alcançar um crescimento econômico equilibrado que beneficie todos os países.
3: Cada reunião do G7 é oportunidade da gente discutir com os países desenvolvidos tanto o equilíbrio quanto o desequilíbrio na ordem política, econômica e social, levando em conta a necessidade de cada país. O mundo precisa crescer para que a economia volte a crescer. Não adianta crescer só para a Alemanha, crescer só para os Estados Unidos, crescer só para a França. Não. É preciso, sem diminuir o padrão de vida deles, crescer para outros países.
6: Outro assunto em pauta foi a inteligência artificial. Junto a chefes de governo e de Estado e CEOs das principais empresas de tecnologia do mundo, o presidente Lula defendeu a regulamentação dos meios digitais para proteger direitos fundamentais de crianças, adolescentes e mulheres, e apresentou